0: gosta e o anjo protetor.
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0: O anjo protetor do Eduardo Costa até as 10 da noite. Tô aqui junto com você, 9:37. Cheiro de amor, pensa em mim. Já já tem Songs by Night.

0: desenho de Deus, já no finalzinho do nosso Relax 89.
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0: 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Tá chegando Songs by Night, ó. Tô de volta. Amanhã, né, já no clima do Clube 89, já no clima do final de semana, que amanhã é feriadão. Vamos estar com a programação mega especial pra você. Tá bom? Beijo no coração, obrigado pela audiência, obrigado pela sintonia. Amanhã eu tô de volta. Até amanhã. Minha última, The Beatles.

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Boa noite, queridos amigos e amigas que me acompanham. Que alegria imensa ter você aqui, pertinho, neste nosso encontro tão especial. Eu sou Jorge Ventura e este é o Sons by Night, o seu refúgio noturno, o seu oásis de serenidade. Um espaço feito com carinho, pensado em cada um de vocês, para que a gente possa desacelerar, respirar fundo e sentir a alma abraçada, mesmo quando o mundo lá fora insiste em correr. Aqui a gente troca histórias, compartilha sentimentos, encontra a beleza na poesia e a força na fé. É um lugar onde a música não é só som, ela é um convite ao abraço, uma canção que chega para acalmar o coração e reacender a chama do otimismo e do amor. Nesta primeira parte do programa, vamos juntos celebrar a vida, as emoções que nos movem, as esperanças que nos guiam. Quero que você sinta que não está só, que há sempre uma voz amiga, uma melodia que te encontra, não importa onde você esteja. É um privilégio poder ser essa companhia, esse afeto que chega até você através das ondas do

noite, amigos e amigas que nos acompanham no Songs by Night. É sempre um prazer ter a sua companhia, essa conexão tão especial que construímos a cada melodia, a cada palavra compartilhada por aqui. Nesta primeira parte do nosso programa, reservamos um momento para a fé, para a reflexão que nos eleva, que nos traz paz e conforto em meio à jornada. Que tal agora aquietarmos a alma por um instante e ouvirmos juntos a voz da esperança?

suas penas e debaixo das suas asas te confiarás. A sua verdade será o teu escudo e broquel. Não terás medo do terror de noite, nem da seta que voa de dia.

te sucederá, nem praga alguma chegará à tua tenda, porque aos seus anjos dará ordem a teu respeito, para te guardarem em todos os teus caminhos. Eles te sustentarão nas suas mãos, para que não tropeces com o teu pé em pedra. Que a força e a doçura destas palavras permaneçam com você, envolvendo seu espírito em tranquilidade e fé. E para continuar esta jornada de sensações, um abraço musical chega agora para acalmar ainda mais o seu coração. Sinta.

noite, meus queridos amigos da alma, que nos acompanham aqui no Songs by Night. Que bom ter você pertinho, sentindo essa energia que a gente constrói juntos, né? Essa primeira

sua essência. É como se cada nota musical fosse um fio invisível, conectando nossos corações, trazendo à tona sentimentos que muitas vezes guardamos lá no fundo. A vida, com suas curvas e retas, seus altos e baixos, nos ensina tanto, não é mesmo? E aqui, a gente busca um porto seguro, um lugar para respirar fundo, para refletir sobre o amor, a fé, a esperança, para se reconectar com o que realmente importa.

Boa noite, meu querido ouvinte. Que bom ter você de volta aqui no Sons by Night. Estamos de volta, sim, para essa segunda parte do nosso encontro, onde cada melodia é um abraço, um carinho especial para sua alma. Eu sou Jorge Ventura e é sempre uma alegria imensa poder compartilhar esses momentos de reflexão e afeto com você. A vida, às vezes, nos surpreende com caminhos inesperados. E a música, ah, a música é o nosso guia. A voz que sussurra nos momentos de silêncio, nos lembrando da beleza que existe em cada sentimento. Ela nos ajuda a ver a luz, mesmo quando o coração aperta. E falando em sentimentos que nos envolvem, a próxima canção é um clássico que marcou muitos corações em 1994, com uma voz doce e inesquecível. Prepare-se para se perder nos olhos de uma melodia que fala de amor. Vem com a gente, porque agora quem chega é Debbie Gibson com Lost in Your Eyes.

Boa noite, amigos e amigas de alma que nos acompanham nesta jornada de afeto e canções. Que bom ter você aqui, pertinho. Suas alegrias e sim, suas dores também. Mas é aqui, nesse nosso cantinho, que a gente tenta enxergar a beleza em tudo, a força que reside no coração que sente. E é com essa verdade que a gente segue para mais uma parte do nosso Songs by Night. Um momento que eu, Jorge Ventura, guardo com um carinho especial. Chegou a hora do nosso querido WhatsApp do coração. Uma caixinha de segredos, de desabafos, de poesias que vem direto da sua alma para nossa. E recebi uma mensagem tão delicada, tão cheia de sentimento, que eu faço questão de compartilhar com vocês. Escutem com o coração aberto.

graça seja a estrela a nos guiar e o carinho, o abraço que nos faz sonhar. Que lindo, não é? Obrigado de verdade por partilhar essa sensibilidade conosco. É em versos assim, tão singelos e profundos, que a gente encontra eco para o que sentimos. É a prova de que, por mais sozinhos que a gente se sinta em alguns momentos, sempre existe alguém por aí, sentindo e expressando as mesmas emoções. Que essa poesia nos lembre da força do amor, da beleza da esperança e da importância de sonhar. Vamos seguir juntos então nessa nossa noite, com mais música e mais

noite, queridos ouvintes do Sons by Night. Que bom ter você aqui conosco, abraçando a alma com a gente nesta segunda parte do nosso encontro. É um privilégio compartilhar esses momentos, essas histórias, essas canções que acalmam o coração. Quero deixar um abraço especial para todos que estão trabalhando duro por aí, tornando a nossa noite mais segura, mais funcional. Vocês são luz. A gente vai fazer uma breve pausa, um respiro musical, e já já eu volto com mais carinho e mais canções para embalar seus pensamentos. Não saia daí, viu? É rapidinho. A gente te espera.

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noite, meus queridos ouvintes do Songs by Night. Que bom que você ficou com a gente. Estamos de volta para nossa terceira parte. E que parte especial, viu? Neste pedacinho da nossa noite, quero conversar com você sobre a importância de se acolher, de se permitir sentir. A vida é um rio que flui. E às vezes a correnteza é forte demais. Mas lembre-se, a gente sempre tem um

Acolha seus sentimentos, sem julgamento, com carinho. E por falar em sentimentos que nos envolvem, que nos tocam fundo na alma, a próxima canção é uma dessas que nos faz viajar nas emoções. Prepare o coração, porque vem aí a voz de Luiz Capaldi, com uma música que é puro sentimento. Someone You Loved, pra você.

Boa noite, meus amigos e minhas amigas do coração. Que alegria ter vocês aqui, pertinho, nesse nosso refúgio noturno. É o Jorge Ventura acompanhando cada um de vocês, com carinho e com a alma aberta, para mais uma parte do nosso Songs by Night. E estamos juntos, mergulhando fundo na terceira parte do programa. Que melodia linda a gente acabou de ouvir, não é? Dessas que acalmam a alma e nos fazem viajar para um lugar de paz. E é nesse ritmo, nessa cadência suave, que a gente encontra um tempo para o nosso autocuidado hoje. Sabe, nessa jornada que é a vida, a gente se vê muitas vezes cercado por um mar de informações, de telas, de estímulos, não é? E essa constante avalanche pode, sem que a gente perceba, cansar a nossa mente, roubar a nossa energia e nos deixar com uma fadiga que nem sempre tem nome. Por isso, meu querido ouvinte, minha querida ouvinte, o convite que te faço agora é para uma pausa consciente. Permita-se um momento para desligar o mundo lá fora. Feche os olhos por alguns instantes. Respire fundo. Sinta o ar que entra e sai, o pulsar do seu próprio coração. Deixe de lado o excesso de informação e reconecte-se com o que é essencial, com o que está realmente presente agora. Pode ser o som da chuva, o abraço de alguém que você ama, o sabor de uma bebida quente, a beleza de uma estrela lá fora. É um pequeno gesto de amor próprio, um carinho para sua alma que tanto merece ser nutrida. Essa pausa não é um luxo, é uma necessidade. É a chance de recarregar as suas energias, de enxergar a beleza nos detalhes e de seguir em frente com mais leveza, otimismo e esperança. Porque cuidar de você é o primeiro passo para cuidar de tudo ou mais. E com essa energia renovada, com o coração mais leve, vamos seguir nossa viagem. Que a próxima canção te abrace com a mesma ternura que a noite nos oferece.

noite, meu amigo, minha amiga. Que bom ter você pertinho aqui no Songs by Night. Estamos chegando ao fim desta terceira parte. E cada momento, cada história, cada canção que abraça a alma é um privilégio. Nesses instantes de reflexão e carinho, sinto nossa conexão ainda mais forte. Mas não se preocupe, a gente só vai dar uma pausa rapidinha. Um respiro para os nossos comerciais. E olha, te garanto, a próxima parte do programa está mais que demais. Recheada de emoção e de tudo aquilo que faz o seu coração pulsar. Segura a emoção, que já já eu volto para a gente continuar essa linda noite de amor e otimismo. Não se afasta.

Boa noite, meu querido ouvinte. Que bom ter você aqui comigo novamente. Jorge Ventura de volta ao seu Songs by Night. E estamos aqui nessa nossa jornada de afeto, de conexão, de histórias que tocam a alma. Cada um de vocês é único para mim. E essa nossa companhia é um verdadeiro presente. A gente acabou de voltar do intervalo e a quarta parte do nosso programa promete ser mais que demais, viu? Prepare o coração, porque a emoção vai continuar fluindo por aqui, nesse refúgio de serenidade que criamos juntos. É um prazer imenso poder compartilhar esses momentos com você. E para começar essa parte cheia de carinho, vamos de uma canção que é puro charme e romantismo, de 2001, com Chris de Burgh. Prepare-se para sentir a melodia de

Boa noite, meu querido, minha querida. Que bom ter você aqui comigo, nessa nossa conversa que abraça, que acende a luz em cada coração. Jorge Ventura te acolhe com todo carinho, sentindo essa energia boa que a gente compartilha, mesmo à distância. É um presente, sabe? Essa troca que nos une. A gente segue nessa jornada de afeto, nessa quarta parte do nosso Sons by Night. E quanta coisa linda a gente tem recebido por aqui. Mensagens que chegam, histórias que se cruzam, corações que se encontram. Teve o recado do Marcelo para Rosana, lá de Curitiba, dizendo que o amor deles é a canção mais bonita que ele já ouviu. E a Maria, de Campinas, que mandou um beijo pro esposo, o Carlos, agradecendo a cada gesto de carinho. Ah, o amor é lindo, não é mesmo? É a força que move o mundo, a melodia que embala os nossos sonhos mais doces. É essa beleza, essa pureza dos sentimentos que faz a vida valer a pena, que nos dá a certeza de que nunca estamos sozinhos de verdade. Ver a beleza até nas pequenas dores, acolher o que sente e deixar a música acalmar a alma, essa é a nossa proposta. E é com esse pensamento, com essa emoção que preenche o peito, que eu te convido para o próximo abraço musical. Uma canção pensada com todo carinho, dedicada a todos que se permitem sentir, amar e viver intensamente. Que ela chegue aí onde você estiver e te traga ainda mais paz e aconchego. Permita-se sentir, permita-se sonhar.

Boa noite, meus queridos amigos e amigas da alma. Que alegria enorme ter você aqui, pertinho, nessa jornada de afeto que é o nosso Songs Day Night. Chegamos ao finalzinho da nossa quarta parte do programa e meu coração se enche de carinho por cada mensagem, por cada sintonia, por cada história que a gente compartilha aqui. É um privilégio enorme ser o seu companheiro nesta noite, sabe? É nesse espaço que a gente encontra a melodia que abraça, a palavra que conforta e a esperança que nos impulsiona. Eu fico imaginando quem está aí do outro lado, curtindo esse nosso encontro, essa nossa conversa no ar. Quem é que tá gostando, hein? Quero sentir essa energia. Vamos fazer uma pequena pausa agora, um respiro pra gente recarregar as emoções. Mas não se afasta não. O Jorge Ventura volta já já, com muito mais carinho, mais músicas para tocar a sua alma e mais palavras para te envolver. Fica comigo, a gente já volta.

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Boa noite, queridos amigos do Songs by Night. Que bom ter você de volta. Que bom ter você aqui comigo nessa nossa quinta parte. É sempre um prazer imenso sentir essa conexão, esse carinho que nos une através das ondas do rádio. Eu sou Jorge Ventura e cada momento que passamos juntos é um presente, um abraço para a alma, um lembrete de que o amor e a beleza estão em cada detalhe da vida. E por falar em beleza, em amor que transborda, que nos faz enxergar o que há de mais especial no outro, eu tenho uma canção que é puro carinho, uma melodia que fala direto ao coração. Prepare-se para uma dose de otimismo e muita ternura, porque a próxima voz que você vai ouvir é dessas que nos fazem sorrir sem perceber. Fique ligado, porque vem aí, com todo o charme, Bruno Mars e a linda Just the Way You Are.

Boa noite, queridos amigos do Songs by Night. Que delícia ter você aqui, pertinho, me acompanhando nesta nossa jornada de afeto, nesta que é a quinta parte do nosso encontro. É sempre um prazer e uma honra poder dividir esses momentos de paz e reflexão. Sabe, eu estava aqui pensando, a vida é como um rio, não é mesmo? Às vezes as águas são calmas e a gente flutua, leve, sem preocupações. Outras vezes vêm as correntezas, as pedras no caminho e parece que a gente vai se perder. Mas o rio, ele nunca para, ele contorna, ele mergulha. Ele segue em frente e, no fim das contas, toda essa jornada com suas calmas e suas correntezas é o que o torna único, o que o leva até o mar. Nossas vidas são assim, com as alegrias que nos fazem sorrir e aquelas dores que nos fazem crescer, que nos moldam. E a beleza está em aceitar cada gota, cada curva, cada desafio, sabendo que tudo tem um propósito, que tudo faz parte de quem nos tornamos. É na resiliência, na capacidade de seguir, de se reinventar, que encontramos nossa verdadeira força, nossa própria canção. Que a gente possa sempre enxergar essa beleza em cada fase, em cada emoção que nos visita. Que a gente se permita sentir, acolher e depois, com a alma mais leve, continuar navegando. Porque a vida, meus amigos, ela é uma melodia constante e cada experiência é uma nota que compõe a nossa história. É com esse sentimento que eu te convido para a próxima canção. Uma melodia que embala a alma e nos lembra da força que habita em cada um de nós. Deixe-se levar.

noite, meus queridos ouvintes. Que alegria imensa sentir a presença de cada um de vocês, onde quer que estejam. É sempre um privilégio compartilhar esses momentos de conexão e afeto aqui no Songs by Night. Estamos juntos, unidos pela música que abraça a alma, pelas histórias que tocam o coração e pela esperança que nos move. Agradeço de coração a sua companhia nesta nossa quinta parte do programa. Uma jornada que construímos juntos, com carinho e muita emoção. Fiquem conosco, porque já já a gente volta com mais canções e reflexões para aquecer a sua noite. Antes, uma pequena pausa para os nossos parceiros comerciais. Não saia daí, a sua noite está apenas começando com a gente.

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Boa noite, meu amigo, minha amiga. Que bom ter você de volta aqui no Sons by Night. Estamos juntos mais uma vez nesta nossa sexta parte do programa. Esse refúgio de carinho onde a alma encontra paz. É sempre uma alegria imensa poder compartilhar esses momentos de afeto com cada um de vocês. Sabe, a vida é uma melodia. E às vezes a gente precisa de uma canção para nos lembrar da beleza, da força que mora em nós. E por falar em canção, prepare o coração, porque o que vem agora é um abraço sonoro de puro sentimento. Uma música que fala de esperança, de um desejo profundo de que o amor e a fé sempre nos guiem. Daqui a pouquinho teremos um conto noturno bem legal, como eu prometi. Mas antes, ouça com o coração, com todo o carinho que você merece. Chega junto, vem com a gente, com Chitãozinho e Chororó, Sandy e Júnior. Uma canção que toca lá no fundo. Se Deus me ouvisse.

meus queridos e queridas. Que bom ter você aqui comigo nessa nossa jornada de afeto aqui no Songs by Night. A noite chega mansinha e com ela um convite silencioso pra gente olhar pra dentro, não é? Pra desacelerar, pra sentir o que o coração tem pra nos dizer. É um tempo de abraçar as lembranças boas,

noite, meu amigo, minha amiga. Que bom ter você aqui conosco nessa jornada de afeto e canções. Espero de coração que esteja curtindo cada instante, cada melodia que toca a alma, cada palavra que abraça seu coração. É um prazer enorme compartilhar esses momentos, essas histórias e essa nossa conexão que é tão especial. A gente sabe que a vida tem seus desafios, mas também tem muita beleza, muito amor pra gente celebrar, não é mesmo? Logo mais, na próxima parte, a gente segue juntos. Mas agora um pequeno respiro, um rápido intervalo. Pra você que já se aconchega pra dormir, que o sono venha mansinho, com a gente fazendo companhia. E pra os que ficam, daqui a pouco eu volto, com mais carinho e poesia. Um abraço apertado.

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Boa noite, amigos do Songs by Night. Que alegria imensa ter você de volta aqui comigo, Jorge Ventura, nesta sétima parte do nosso programa. Um refúgio de carinho em meio a tudo. É sempre um prazer saber que você está aí, dividindo esse tempo

Vinho para sua alma, feita sobre medida, para quem sabe que a beleza está nos detalhes, nos sentimentos mais puros. E essa canção vai para você, que está com a gente, partilhando sua noite, suas emoções. Um presente, de coração para

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Boa noite, meus queridos amigos e amigas. Sejam muito bem-vindos de volta a essa nossa jornada de afeto aqui no Songs by Night. É com o coração aberto que a gente segue juntos,

noite, meu querido ouvinte, minha querida ouvinte. Que bom ter você pertinho, compartilhando mais este pedacinho da nossa noite aqui no Songs by Night. É sempre um prazer enorme poder te abraçar com a minha voz, te acolher com a nossa música e juntos trilharmos essa jornada de afeto que preenche os nossos corações. Nesta oitava parte do programa, a gente continua conversando sobre a vida, sobre os sentimentos que nos movem, sobre a beleza de cada instante. E sabe, muitas vezes a gente só precisa de um tempinho para respirar, para sentir o que se passa lá dentro, para entender que a força maior vem de um amor que nos sustenta, que nos inspira a seguir em frente. Que a gente possa sempre cultivar a esperança, a gentileza e acreditar que o melhor ainda está por vir. Cada um de vocês é único, uma história linda que merece ser contada, ouvida, sentida. Que você encontre a paz que tanto busca e a certeza de que nunca está sozinho. E é com essa energia boa, com essa conexão de alma, que a gente segue em frente. Vem com a gente, que a próxima canção

hoje, meu amigo, minha amiga. Que bom ter você aqui comigo, nesse nosso abraço sonoro do Songs by Night. É sempre uma alegria imensa poder compartilhar esses momentos, essas reflexões que tocam a alma e nos lembram da beleza que existe em cada sentimento. Sua companhia é um presente e eu agradeço de coração por você me permitir entrar em sua casa, em sua vida. Nesta oitava parte, a gente se conectou de um jeito muito especial, não é mesmo? A vida, com suas nuances, suas alegrias e seus desafios, sempre nos ensina algo novo. Agora, vamos para um breve intervalo. Mas não se preocupe, eu e o Songs by Night estaremos de volta daqui a pouquinho, com mais canções que embalam a alma e mensagens que aquecem o coração. Fique por perto, a gente já volta.

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Boa noite, meu amigo, minha amiga. Que bom ter você de novo aqui. Estamos de volta para mais um pedacinho especial do Songs by Night. É a nossa nona parte. E a gente segue nessa jornada de afeto, de conexão, de alma para alma. Eu sou o Jorge Ventura. E é sempre uma alegria imensa poder compartilhar esses momentos de serenidade com você. Nessa noite a gente segue buscando essa paz, essa melodia que abraça o coração e nos faz enxergar a beleza em cada detalhe da vida, sabe? É um convite pra gente sentir, pra gente viver intensamente cada emoção que surge, pra gente lembrar que o amor é a força que move tudo, que nos inspira, que nos faz seguir em frente, mesmo quando o mundo parece um pouco agitado. E falando em emoção, em amor que abraça, prepare o coração pro que vem agora. Uma voz que canta a paixão de uma forma única, que toca fundo. Fique com a nossa querida Beyoncé e a canção que é um verdadeiro abraço musical. EXO. Sinta cada nota, cada palavra.

noite, meus queridos corações, aqui no Songs by Night. Que alegria ter você pertinho de mim nesta que já é a nona parte do nosso encontro. É sempre um privilégio, sabe? Poder dividir esse espaço com cada um, sentir a energia que flui, mesmo que à distância. A vida, às vezes, parece um mar revolto, não é mesmo? Ondas de desafios, ventos de incertezas. Mas eu acredito, e quero que você também acredite, que existe uma força maior que nos ampara. Uma presença que nos diz baixinho que não estamos sozinhos, que há um porto seguro esperando, mesmo quando a tempestade parece não ter fim. É essa fé silenciosa, essa certeza de que somos cuidados, que nos faz seguir em frente, que nos dá a coragem de olhar para o horizonte e saber que o sol sempre volta a brilhar, trazendo consigo a esperança de um novo começo. Deus, em sua infinita bondade, nos convida a confiar, a entregar as nossas preocupações e a sentir o abraço dele em cada pequena vitória, em cada alívio que chega. Ele nos fortalece, nos mostra que a beleza está também na resiliência, na capacidade de se reerguer e de encontrar luz nos momentos mais densos. Que essa certeza acalme seu coração agora, que traga paz para sua alma. E com esse sentimento de acolhimento e fé renovada, vamos juntos para a próxima canção. Que ela seja um bálsamo para você.

noite, meus queridos amigos da alma. Que bom ter você aqui comigo, nessa nossa jornada de afeto e canções. É um prazer imenso sentir essa conexão tão bonita que nos une a cada noite. A vida, com seus caminhos e desencontros, nos mostra sempre a força do amor, da esperança, da fé que acende nossa chama. E é com essa energia que a gente segue, coração aberto, recebendo e dando carinho. Chegamos ao fim de mais uma canção e estamos encerrando a nona parte do nosso Songs by Night. Mas não se preocupe, é só uma pausa rápida para o nosso intervalo comercial. Volto já com mais histórias que tocam o coração. E na próxima parte teremos o nosso especial Minha História, recheado de emoção, como você gosta. Um abraço apertado para cada um de vocês, onde quer que estejam. Já volto, tá? Fique pertinho da gente.

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Boa noite, meus queridos amigos e amigas que nos acompanham. Estamos de volta aqui no Songs by Night, comigo, Jorge Ventura, nesta que é a décima parte do nosso programa. Que bom ter você por perto. Que a gente possa seguir juntos, compartilhando esses momentos de afeto, de reflexão, um verdadeiro oásis de serenidade para a alma. Este é o nosso espaço, um lugar onde a música não apenas toca, mas abraça, trazendo otimismo, amor e a celebração da vida. E por falar em abraço, prepare-se para uma canção que é pura ternura, um clássico que nos faz sorrir e sentir cada nota. Uma declaração de carinho, de afeto, que chega agora para aquecer o seu coração. Daryl Hall e John Oates, com a inesquecível Sarah Smile. Sinta a emoção.

noite, meu querido e minha querida. Que bom ter você aqui pertinho, nesta décima parte do Songs by Night. Às vezes a vida nos desafia, não é mesmo? Traz momentos de incerteza, de cansaço. Mas eu quero que você se lembre, com todo carinho, que existe uma força maior que nos ampara. Essa força divina, esse amor que nos envolve, está presente em cada respiração, em cada batida do seu coração. Mesmo quando parece que tudo está escuro, há uma luz que insiste em brilhar, uma esperança que não se apaga. É a fé que nos move, que nos sustenta, que nos lembra que não estamos sozinhos nessa jornada. Sinta essa paz invadir seu peito agora. Permita-se ser abraçado por essa sensação de que tudo, no final, se encaixa no tempo certo, com a bênção lá do alto.

boa noite a nossa, não é? Aqui no Songs by Night, cada melodia, cada história é um abraço quentinho pro coração. E assim, com a alma embalada por tantas emoções, a gente se prepara para um pequeno respiro. Mas é rapidinho, tá? Daqui a pouco, eu, Jorge Ventura, estou de volta com você, com mais canções que tocam a alma e, claro, com o nosso querido quadro Minha História, cheio de relatos que nos inspiram. Um grande abraço a todos vocês que nos acompanham, com todo o meu carinho. Não saia daí, a gente volta já já.

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Boa noite, meus amigos e minhas amigas de alma. Que bom ter você de volta aqui no nosso aconchego, no Songs by Night. Estamos juntos na nossa 11ª parte do programa e o coração já se aquece com a energia de vocês do outro lado. É sempre um privilégio compartilhar esses momentos de paz e reflexão, essa jornada de afeto que construímos juntos. A vida, por vezes, nos presenteia com sentimentos que se escondem, com amores que florescem em segredo. E é sobre isso que vamos conversar mais um pouco. E olha, já eu tenho uma história daquelas, uma dessas que fazem a gente suspirar e acreditar ainda mais no amor, pra contar pra você, aqui no Songs. Então não sai daí, não se desconecta, porque a noite promete emoções. Agora, para embalar ainda mais nossos sentimentos, prepare o coração para a próxima canção. Ela fala de segredos, de paixões escondidas, de amores que desafiam o tempo e o mundo. Com vocês, Atlantic Star e a inesquecível Secret Lovers. Fica com a gente.

Boa noite, meu querido ouvinte. Minha querida ouvinte, que bom ter você aqui com a gente, abraçando a noite, aqui na Songs by Night. Estamos juntos, cada vez mais próximos, nesta 11ª parte do nosso programa, onde a gente compartilha a vida, o coração. E recebi uma mensagem tão linda aqui pelo WhatsApp de uma ouvinte que chamou a atenção para um detalhe. Ela escreveu: Jorge, eu sempre esperei por grandes gestos de amor, sabe? Aqueles de filme. Mas nesses últimos tempos, percebi que o verdadeiro amor mora no carinho diário, no café preparado de manhã, no abraço apertado sem motivo, na escuta atenta quando a gente mais precisa. É nas pequenas coisas que a gente encontra o maior dos amores. Ah, que verdade linda essa, não é? Quantas vezes a gente busca o espetáculo e esquece que a magia está no simples, no cotidiano. É ali que a gente desce os laços mais fortes, que a gente rega o jardim da alma. O amor, ele floresce nas gentilezas, na paciência, no olhar que entende sem precisar de palavras. É um convite para a gente valorizar cada instante, cada toque, cada silêncio compartilhado. Que essa reflexão acalme seu coração e te inspire a ver o amor que já está aí, bem pertinho. E com essa emoção, essa sensação de que o amor está em tudo, a gente segue nossa jornada. Vem comigo, que a próxima canção já está pronta para te abraçar.

Boa noite, meu querido ouvinte, minha querida ouvinte. Que bom ter você aqui com a gente, nesse espaço tão nosso, nesse refúgio de sentimentos que é o Songs by Night. É com o coração aberto, cheio de carinho, que a gente segue essa nossa jornada de afeto, de histórias que tocam, de poesias que embalam a alma. A vida é um presente, não é mesmo? E cada momento, cada melodia é uma oportunidade de celebrar o amor e a esperança. É na simplicidade de um recado, na força da fé, que a gente se encontra e se fortalece. Em breve, a gente volta, depois de um breve e necessário intervalo comercial, para a 11ª parte do nosso programa. Permaneça por perto, porque ainda temos muita emoção para compartilhar. A gente já volta, tá bom? Fica comigo.

Boa noite, meus queridos amigos da alma. Estamos de volta com Songs by Night. E que alegria ter você, sim, você, nos acompanhando. É sempre um privilégio compartilhar esses momentos de afeto e reflexão. Um refúgio de serenidade que construímos juntos. E veja só, chegamos à nossa 12ª e última parte desta nossa jornada musical. O tempo voa quando a gente se conecta, não é mesmo? Mas não se preocupe, ainda temos emoção de sobra para embalar seus pensamentos, para abraçar sua alma com mensagens de otimismo, amor e a celebração da vida. Prepare o coração, porque a melodia que vem agora é um convite para sentir, para valorizar cada laço, cada pessoa que faz a diferença em sua vida. Com o toque suave de Lucas Graham, vem aí.

noite, meus queridos ouvintes do Songs by Night. Que alegria imensa ter a sua companhia. Essa conexão que a gente constrói há quase 4 horas aqui juntos, nessa jornada de afeto e canções. Espero de coração que vocês estejam aproveitando cada melodia, cada palavra, cada suspiro que a gente compartilha por aqui. E por falar em afeto, em conexões que marcam a vida da gente, eu me lembrei de uma história linda, de uma dessas que a gente guarda no peito, sabe? Era sobre um casal, a Ana e o Pedro. Eles se conheceram num banco de praça, no fim de uma tarde, e a primeira troca de olhares já selou algo. Mas o amor deles não era de grandes declarações, de fogos de artifício. Era um amor de pequenos gestos. Sabe, o Pedro tinha o costume de deixar um bilhetinho no bolso do casaco da Ana, com uma frase, um desenho simples, antes dela sair para o trabalho. E a Ana, por vez, sempre esperava o Pedro voltar, não importava a hora, com um chá quentinho e uma história boba do dia para contar. Eles construíram um universo só deles, feito de silêncios confortáveis, de risadas frouxas, de mãos dadas por debaixo da mesa. Não precisavam de muito para sentir a intensidade do que tinham. A vida, claro, trouxe seus desafios, suas distâncias, seus momentos de incerteza. Mas aqueles bilhetinhos, aquele chá, o toque da mão, eram o porto seguro. Era uma prova de que o amor verdadeiro, ele mora nos detalhes, na atenção, no cuidado diário. É como um jardim que a gente rega, com paciência, com carinho, e ele floresce, forte, resiliente, perfumado. Essa história nos lembra que o amor não precisa ser barulhento para ser profundo. Ele pode ser um sussurro, um olhar demorado, a certeza de que tem alguém pensando em você, cuidando de você, mesmo de longe. É a beleza que a gente encontra nas entrelinhas da vida, naquilo que parece simples, mas que carrega a eternidade. E é com essa ternura no coração, com essa fé no amor que se reconecta e se reinventa, que a gente segue em frente. Fica comigo, nesse aconchego que é o Songs by Night. Porque agora, para embalar o seu pensamento mais bonito e para tocar a sua alma, temos mais uma linda canção, feita especialmente para você.

meus queridos amigos, chegamos juntos a mais uma parte do nosso Songs by Night. Ah, como é bom ter a sua companhia, sentir essa conexão que se forma aqui, no nosso refúgio radiofônico. Cada melodia que tocou, cada palavra que compartilhamos, tudo foi feito pensando em você, que nos abriu a porta do seu coração, da sua casa, da sua alma. Eu, Jorge Ventura, me sinto privilegiado por ser seu anfitrião, por poder te acompanhar nesses momentos de reflexão, de afeto, de pura emoção. Sei que a vida nem sempre é fácil, que o caminho às vezes é tortuoso, mas acredite, há sempre uma beleza a ser encontrada, uma luz a ser acesa, uma esperança a ser cultivada. E é para isso que estamos aqui, para lembrar que o amor, a fé e a celebração da vida são os pilares que nos sustentam. Que a paz que buscamos juntos nesta noite continue com você. Que o otimismo abrace seus sonhos e que a ternura das canções permaneça.

presença. Foi uma honra estar com você nesta jornada. Mas a boa notícia é que a gente se encontra de novo.

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0: 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Faltam 14 minutos para as 4 da manhã.
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6: Você sabia que no relacionamento sexual, quando a mulher se nega ao marido ou o marido se nega à mulher, eles estão dando lugar ao diabo? 1 Coríntios capítulo 7, versículo 3. Não vos priveis um ao outro, senão por mútuo consentimento, para algum tempo dedicardes à oração e novamente vos ajuntardes, para que Satanás não vos tente por causa da incontinência. Então, quando há uma negação, quando a mulher se nega ao marido, quando o marido se nega à mulher, está abrindo uma porta para que Satanás entre no relacionamento. É claro que este relacionamento sexual depende muito da maneira como um trata o outro, como o outro trata o outro. E é importante isso, não é? Principalmente o homem, que é mais afeito, ele precisa semear para que ele possa colher. Claro, mas o sexo, ele não é algo que você vai punir o outro pela ausência, pela carência. Entenda que a palavra de Deus diz isso. E você precisa entender esse trecho da palavra de Deus que fala do nosso relacionamento sexual.
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0: como eu faço um show, como o Vinícius falou, eu adoro bagunçar, igual meu amiguinho aqui. Nós vamos parar tudo aqui em cima e vocês vão cantar com a gente, levar o nome dessa terra para todo o Brasil e essas vozes apaixonadas. Vamos cantar? Quero ouvir só vocês, viu? Só a galera. Quero ouvir. Fica. Então grita. Já sei que eu quero vir. Já sei.
1: Horas 8 minutos, 5 e 8, bom dia!
2: Bom dia!

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3: Bom dia, já estou por aqui com vocês. Que bênção, meu irmão, e vamos em frente. Quinta-feira, muita luz, muita paz, amor, graça, comunhão. Nunca falte em nós essa presença maravilhosa de Deus, que nos faz caminhar, que nos faz prosseguir, avançar com a graça e com a bondade de Deus. Sejam bem-vindos, vem interagir comigo através do zap aqui dos nossos estúdios 89,7. O zap é o 98846-1549. 98846-1549. Sempre conferindo a hora 5:34. Bom demais estar aqui. Sejam bem-vindos. Vamos interagir. Mande um recadinho pro teu amigo. Olha, já tá no ar. Já o pastor João já tá falando, já tá orando. Já tem louvores. Que bom, gente, ter você comigo, meu amigo. Você, meu irmão. Você da fé, você cristão. Você, gente do bem. Você, trabalhador, despertando para mais um dia. Que bom, hein? Olha, fica comigo. Você que tá no carro, me dá carona. dá carona pra mim, por favor. Vamos juntos, nós vamos falar com Deus essa manhã. Vamos falar com o Pai vai nos abençoar, vai nos fortalecer, vai nos renovar. Saúde e muita paz.

Nós temos aqui os Salmos de número 23. Eu amo demais esse Salmo de número 23, viu? Eu amo demais, ele é lindo. O Senhor é meu pastor, nada me faltará. Deitar-me faz em verdes pastos e guia-me mansamente às águas tranquilas. Refrigera a minha alma. Guia-me pela vereda da justiça por amor do seu nome. Ainda que eu andasse pelo vale da sombra da morte, eu não temeria mal nenhum, porque tu, Senhor, estás comigo. A tua vara e o teu cajado me consolam. Prepara, Pai, uma mesa perante mim, na presença dos meus inimigos. Unges a minha cabeça com óleo. O meu cálice transborda. Certamente que a bondade e misericórdia me seguirão todos os dias da minha vida. Habitarei na casa do Senhor por longos e longos dias. Ele é o nosso pastor. Ele é o Senhor da nossa vida. Ele é aquele que cuida de nós essa manhã, meu amigo. Ó, paizinho querido, meu mestre amado, meu professor, meu orientador,

0: aqueles que estão distantes, por aqueles que estão perto. Nós oramos por essa cidade, por esse estado, por esta nação. Oramos, Pai, para que o nosso lar seja um lar abençoado por Ti. Senhor, perdoa, Pai, alguma atitude nossa, alguma palavra, algum pensamento. Perdoa, Senhor. Jesus, perdoa nós. Ah, Senhor, tenha compaixão da nossa vida. Sem Ti, nós não somos nada. Eu não posso dar um passo sequer se não for o Senhor ao meu lado para me ajudar, para me orientar, para me direcionar, para me conduzir. Eu preciso de Ti, Senhor. Estenda as Tuas mãos para esta família. Estenda as Tuas mãos para nós. Estenda as Tuas mãos para esta casa agora, onde está o Teu filho. Oh, Senhor Jesus, atende as nossas palavras. Sem Ti nós não vamos dar um passo sequer, mas com a Tua bênção, Senhor, nós vamos fazer proezas, nós vamos vencer, nós vamos cantar o hino da vitória. Quando o Senhor quer, não é nós que pescamos, é o peixe que pula na rede, é a bênção do Senhor sobre nós, são portas que o Senhor que abre, é o Senhor que cuida de nós, que cuida dos Teus filhos, Pai, nesta manhã. Senhor, alegra o coração da Tua filha, do Teu filho. Dá saúde para esta mulher, para esse homem, para esse servo Teu, para essa serva, para esse filho Teu, Senhor. Dê saúde, dê a paz, dê a prosperidade. Que a alegria do Espírito Santo venha sobre a vida do Teu filho, Pai. Ó, Senhor Jesus, atende as minhas palavras, Pai, nesta manhã. Atende. Atende o meu clamor, Pai, nesta manhã. Atende, Pai, a minha petição. Atende, Senhor, cada palavra que eu falo aqui nesse estúdio, Pai. Eu estou aqui contigo, o Senhor está aqui comigo, Senhor, para me usar como instrumento, como canal de bênção, para a honra e glória do Teu santo nome, Senhor. Seja comigo, Pai, eu te peço. Seja comigo, Pai, eu te peço.
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0: Nós vamos ouvir música bonita agora. Nesta presença, nesta graça, neste amor, quem vai cantar é Oséias de Paula, a melhor coisa que eu já fiz. Vamos pra frente, vamos juntos adorar a Deus esta manhã de 15.

0: Zéias de Paula pra matar saudades. Esse é veterano, hein? Cantando bonito pros meus amigos, meus irmãos, pra você ouvindo o programa Palavras de Vida nesta manhã abençoada. Vamos conferir a hora, pastor João. 5:42, já tem mensagem chegando. Meu amigo Gleidson participando aqui, mandando alô pra Adria e pra Alice. E continuamos, viu, o Gleidson? Esse nome já está aqui, Alex, que Deus vá ao encontro do Alex, né? E dê vitória. Um abraço, querido Gleidson. Aí, meus ouvintes estão chegando, 988461549. Você também pode, você pode não, tem muita gente ouvindo também pelo ao vivo, pelo celular, pelo aplicativo 89,7 GQFM ao vivo e o programa Palavras de Vida. Vamos lá, minha gente, tem gente falando comigo aqui, vai mandando a sua mensagem, 988461549. Lembrou dos Salmos? O Senhor é o meu pastor, nada me faltará. Ouvinte de carteirinha, meu amigo Oswaldo, da Bananinhas Kairos. Gente, deu até vontade. Fala baixo pra ele não ouvir, não. Oswaldo, você não pode ouvir que eu tô com vontade, Oswaldo. Vou ver onde é que tem essa bananinha cairosa aí que tá espalhada por toda a cidade. Vamos lá, vamos ver quem tá comigo aqui, deixa eu ver.
1: Bom dia, pastor, bom dia a todos, com a graça e a paz de Cristo.
0: Bom
1: aqui
0: dia.
1: Que nós falamos, irmã em Cristo, Silvana do Baixão.
0: Paz, meu irmão.
1: Quero deixar um bom dia com a paz para todos os irmãos evangélicos que estão na escuta. E também um bom dia com a graça de Cristo para aqueles irmãos católicos que estão na escuta,
0: sim,
1: né? Que Deus ama todos.
0: Com
1: mais
0: certeza.
1: Um dia lindo que Ele nos dá, abençoado para nós. Que
0: abraço,
1: Deus
0: meu irmão. É isso mesmo, tem muita gente nos ouvindo. Eu sempre digo, nós não estamos aqui em nome de uma religião. Nós estamos aqui na fé em Cristo Jesus, o nosso Salvador. É ou não é?
2: Bom dia, pastor João Macedo, bom dia, Nancy, aqui é início da São Nascença. Se for possível, coloque meu nome
0: para
2: o nome da minha irmã, Maria de Lourdes. Obrigada, pastor.
0: Maria de Lourdes, que Deus é ao encontro dela, viu, minha irmã Nice? Com certeza, Deus é ao encontro dela. Mande o seu áudio até 30 segundos, 40 segundos. Mande o seu áudio, mande o seu alô no 988461549. 5:45, oferecimento do cartão de todos, o maior cartão de descontos para a saúde do Brasil. 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
3: Bom dia, pastor João Macedo, bom dia, Nancy, estou aqui na escuta desse programa abençoado e que Deus continue abençoando nossas vidas, nos dê paz,
0: sim,
3: bênçãos e vitória para todos nós.
0: Isso.
3: Maria Santana.
0: Deus te abençoe, serva de Deus. Deixa eu ver quem mais está conosco aqui. 988461549. Hoje tem um homem de Deus, né? O profeta pastor Wilson, daqui a pouquinho, às 6 da manhã, tem uma mensagem de fé para todos nós.
4: A A paz do senhor, pastor João Macedo, paz do senhor Nancy, bom dia. Eu, Juscelino de Tiro Sul, como sempre, estou aqui te ouvindo, juntamente com minha esposa Irene, a irmã Irene, a minha irmã Cida, né? E também aqui na rua de Jacutinga tem nossa irmã Neuza. Eu vim do seu programa todos os dias. E aí, pastor, encontrei mais outra ouvinte sua ontem, né? Aqui na rua, nos fundos da minha rua de Jacutinga, Rua do Café, conhecido por todos, né? A irmã Nete, e também tá te ouvindo,
5: saudações,
4: né?
5: Todos os dias, né?
4: É como diz a tua palavra, é lá em Marcos, versículo 16:15, e de pregar o evangelho a toda criatura. Isso. Através do rádio, a sua voz tem levado a mensagem a todo, né? Deus abençoe sua vida. Isso é mistério, meu irmão. Deus é contigo. Louvado seja Deus.
5: Boa palavra, né? Uma palavra que nos anima, palavra que nos fortalece também, né? Nós estamos aqui com essa missão, a serviço da evangelização, anunciando que Jesus Cristo é o Senhor, né? Não é fácil, é desafiador, mas o Senhor vai nos dando graça, o Senhor vai nos dando a vitória.
6: Bom dia, pastor, a paz do Senhor Jesus, que Deus continue te abençoando, pastor. E eu te peço, pastor, oração pela minha mãe, pela minha vida e pela minha família, que ontem, pastor, minha mãe passou mal e foi no hospital.
5: Deus abençoe.
6: Deus te abençoa grandemente, pastor.
5: Amém. Sueli de Piaú, Deus ao encontro da sua mãe, viu? Deus é poderoso para fazer uma grande obra aí na vida da sua mamãe, tá bom?
7: Bom dia, pastor João Macedo. Aqui é Silvia, do Curro Novo. Tô sempre ligadinha na sua programação.
5: Deus te abençoe.
7: Tá? Uma bênção. Tá me fazendo muito bem acordar cedo para ouvir seu programa.
5: Glória a Deus.
7: Graças a Deus. Que Deus continue abençoando sua vida, pastor. Tenha um bom dia a todos vocês.
5: Tá aí, gente, esse programa vai longe, é o programa Palavras de Vida. É bom demais saber que vocês estão aí acompanhando a nossa programação. Hora certa, 5:49. Muito bem, meu amigo, você acompanhando o nosso programa Palavras de Vida, nesta manhã vitoriosa e abençoada por Deus. Nós vamos ouvir agora mais canções bonitas para o nosso elevo espiritual, nesta manhã vitoriosa e abençoada por Deus. Manhã bonita, manhã abençoada por Deus, onde nós estamos na presença do Senhor.

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0: tem o pastor Wilson com a reflexão, com a mensagem de fé para o nosso elevo espiritual. Nós estamos juntos. Eu quero divulgar que amanhã estará aqui o apóstolo Lázaro Dias divulgando o encontro de líderes na Batista do Jequiezinho, para acontecer nesta próxima sexta-feira. Encontro de líderes, de pastores, curados para curar, liderança saudável, nesta sexta-feira na Igreja Batista do Jequiezinho. Pastor Josias estará nos recebendo e com certeza vai ser uma grande bênção da parte de Deus. 988461549, 988461549, e nós vamos conferir a hora, vamos? 5:52. Se Deus é por nós, quem será contra nós? Vem chegando então, vamos colocar aqui o pastor Wilson com a mensagem de fé para o nosso coração.
1: Bom, gente, bom dia, paz do Senhor a todos os irmãos. E também a paz do Senhor para o pastor João Macedo. Alegria estar com vocês todas as manhãs, viu? Para mim tem sido uma bênção. Palavra de vida para nós nesse momento está no Evangelho de João, capítulo 15, versículo 2. Vamos ler com calma, respeitando a pontuação. Para esse versículo é muito importante. Toda vara em mim que não dá fruto, a tira, e limpa toda aquela que dá fruto, para que dê mais fruto. O Senhor está usando uma metáfora, uma alegoria, instrumento que ele usou diversas vezes para se comunicar com as pessoas. Se o Senhor Jesus for usar da sua intelectualidade para conversar com alguém, o vernáculo dele é muito polido, e aí as pessoas não vão chegar ao mesmo nível. Fato é o encontro dele com Nicodemos, quando ele disse a Nicodemos: necessário é nascer de novo. Deu um nó na cabeça de Nicodemos e falou: Senhor, pode alguém, depois de adulto, voltar para o ventre de sua mãe? Se eu falei de coisas e você não entendeu, imagine se eu falar de coisas mais profundas ainda, disse o Senhor para ele. Então, ele usava uma linguagem popular, uma linguagem que o povo entendia. Porque se tem uma coisa que o Senhor quer que o seu público, seus ouvintes, entendam o que ele fala, é a pessoa, quando vai ao auditório, ao púlpito, ao altar, ou que seja em rádio, qualquer lugar, que ele fica falando assim, num vernáculo muito polido, sabe? Palavras muito, muito assim, que ninguém entende, não tá com nada, cara. Tem que falar o que o povo entende. E Jesus falava o que as pessoas entendiam. E aqui ele está dizendo no verso primeiro que ele é videira. Videira é a planta que produz uva, que da uva se extrai o suco da uva e o vinho. E ele diz que ele é essa videira, e o pai dele, Jeová, o lavrador, é o que cuida da planta. E aí ele diz: quem está nele e não dá fruto, tira. Isso é pesado. Mas isso aí não é dificuldade para o Senhor, não. O Senhor passou lá num lugar, viu uma figueira, foi procurar fruto, não tinha, amaldiçoou a figueira, secou. Então, tirar uma vara que não está dando fruto, isso para o Senhor não é impedimento, não, viu, gente? Isso aí para o Senhor. Trair o que não dá fruto, porque assim, o problema de ser a vara que não dá fruto, ela ocupa lugar inutilmente e atrapalha, viu? Atrapalha a produção da árvore. Então, para não atrapalhar a produção e não ocupar lugar inutilmente, é melhor extrair, tira, serve para nada, trem. E aí o texto diz, por outra via, a vara que produz fruto limpa essa vara. Como assim? Ora, vamos lá. Nasceu lá os cachos de uva, vai deixar lá? Vai deixar pro passarinho vir comer? Vai deixar para quem? Pra besta fera? Não, tem que colher o fruto. Tem que extrair o fruto. Produzir o fruto, tira esse fruto. Para que continue produzindo mais fruto. Você sabe que a tônica da vida, os rios não entesouram suas águas para si mesmo. As árvores não produzem fruto para si mesmo. As flores não exalam perfume para si mesmo. Aí vem o humano que quer produzir fruto para ele mesmo. O fruto se produz não é para nós mesmos. O fruto se produz é para o Senhor. Eu tenho batido nessa tecla. Tem muita gente confundindo tudo. Faz do rebanho um palco eleitoreiro. Faz das ovelhas o seu curral, né? Tudo para si. Para. É o fruto se produz para o Senhor. E tem mais. Que mão direita faz, não conta para a esquerda. Isso é Bíblia, gente. Então, se produzir fruto, tem que limpar para produzir mais fruto. É por isso que existe um manejo. Deus maneja seu povo. Uma hora a pessoa está num lugar, outra hora Deus manda para outro, outra hora está numa função, está ali tudo bem, tá uma bênção. Está crescendo, está prosperando, aí Deus, vamos tirar daqui e vamos mandar para ali. Isso faz parte do roteiro do Senhor. Se uma vara produzir fruto, tem que limpar essa vara, tem que tirar esses frutos dessa vara para ela produzir mais fruto. Isso fala de capacidade, isso fala de condições de produzir. Quem produz tem que mudar, sim, não é cadeira cativa, não, tá bom? Não vai achar, irmã, você tá produzindo aí no ciclo de oração, aí tá regendo as irmãs, tá crescendo, você vai ser a dona disso aí, que não é, não, você tá falando pro Senhor. Deus vai limpar a vara, viu? E vai te deixar sem fruto nenhum para você produzir mais em outro lugar, em outra situação, em outro departamento. É assim que se faz. Esse é o propósito.
0: Palavra de vida com o pastor Wilson. Mais,
1: deu 7 minutos,
0: pastor. Falou, não, tá bom. Tá
1: me
0: bom.
1: Perdoe.
0: Tá tudo
1: bom
0: certo.
1: Dia. Palavra de vida.
0: Tá tudo certo. Falou e falou forte aqui aos nossos corações, né, pastor Wilson? É bênção. Graças a Deus por isso. Mensagem de fé para todos nós, para nos abençoar, para nos edificar, para nos fortalecer. Romanos 10:17, a fé, ela vem pelo ouvir, ouvir a palavra de Deus, né? Quando nós ouvimos, nós somos edificados, nós somos abençoados por Deus.

cantando sem Jesus não dá. Gente, essa é uma realidade, viu? Sem Jesus não dá, não dá mesmo. Eu estou com a Bíblia aberta no Evangelho narrado por Mateus. Hoje nós já ouvimos, na verdade, uma mensagem com o pastor Wilson. E agora eu quero refletir com vocês sobre inquietação. Inquietação. Jesus falou sobre isso. A inquietação vem também acompanhado da ansiedade. Ânsia. Ansiedade. Mateus capítulo 6 diz assim: não andeis, pois, inquietos. Esse foi o primeiro sermão de Jesus. Jesus falou conosco acerca da inquietude. Primeiro sermão, a primeira mensagem de Jesus, fazendo um discipulado, trazendo um ensinamento aos seus discípulos, ele usa essa expressão sobre inquietude. A inquietude é o sofrimento precoce, junto com a ansiedade. Aí já vem preocupação, vai desencadeando os laços, né? Inquietude, ansiedade, preocupação. Ansiedade, que é uma das doenças do século. Ansiedade. E Jesus já sabia disso. E Jesus já ensinou seus discípulos, e nós podemos aplicar essa mensagem para as nossas vidas hoje, sobre a inquietude. Você deve se preocupar, claro, nós somos humanos, nós temos a tricotomia, nossa alma se preocupa, mas o nosso espírito nos conforta. Qual é a diferença? A alma é o sentimento, é a sede das emoções. O espírito é o elo com Deus, é a força maior ligada direto com Deus. Mas a nossa alma, ela passa pelas inquietudes, pelas preocupações, porque somos humanos. Agora, a questão não é ficar inquieto, preocupado. Isso faz parte. Não tem como isso, nós fugirmos disso. Principalmente aquele que tem responsabilidades. Ficamos em quietude porque precisamos resolver várias, inúmeras situações. Faz parte. Agora, em tudo isso, Jesus, ele continua o seu sermão dizendo para nós assim: olha, buscai primeiro o reino de Deus. Jesus está dizendo assim: me coloque na frente da sua inquietude, coloque-me na frente da sua ansiedade, coloque-me em primeiro nas suas preocupações. Quantas vezes, amigo, nós estamos assim? Mas você sabe o que que faz aliviar a nossa alma e tirar nós das inquietudes, das nossas ânsias? É quando nós falamos com o Pai. Quando nós falamos com o Pai, nossa alma se derrama diante dele. Nós somos renovados. Experimente fazer isso. Nós vamos fazer isso dentro de alguns minutos. Nós vamos falar com ele. Aí, depois da oração, você fala: puxa, você se respira, sabe? Você colocou diante dele. Porque essa inquietude te maltrata, nos maltrata, a inquietude, a ansiedade
ela nos maltrata. A ansiedade nos fere. Porque a gente quer, nós estamos, é como sofrer antecipadamente. É você trazer para agora o que ainda vai acontecer, se acontecer. Então nós precisamos buscar esta ajuda, desta graça de Deus. Foi o seu primeiro sermão, ele já sabia, porque ele conhece cada um de nós. Você sabia que ele te conhece? Ele conhece a sua inquietude, as suas ansiedades, as suas preocupações. Aí, Pedro, parece que Pedro pegou esse sermão de Jesus e Pedro vai escrever assim, ó, lançando sobre ele. Pedro vai escrever: toda a vossa ansiedade, porque ele tem cuidado de vós. Pedro, imagina Pedro. Pedro sanguíneo, Pedro todo elétrico. Imagina aí Pedro escrever isso. Acho que Pedro ficou cônsul. Ele ficou ciente. Poxa vida, é melhor eu lançar sobre ele as minhas ansiedades, porque ele tem cuidado de mim. Não vos inquieteis pelo dia de amanhã. Versículo 34. Basta cada dia o seu mal. Então viva hoje. Viva as bênçãos de Deus hoje. Deus, vai acontecer tanta coisa aqui para amanhã, meu amigo. É, vai acontecer, pode ter certeza. Vai acontecer muitas coisas. Eu profetizo que sejam coisas boas. Eu acredito que serão coisas boas ao nosso respeito. Viu? O cuidado de Deus conosco. É, viva a vida hoje. Viva esse momento de hoje. Para com essa inquietação. Isso faz mal para você. Isso tira o seu sono. Isso tira a sua paz. Viu? Como disse meu irmão ainda há pouco, vamos dar fruto. Meu irmão falou agorinha, vamos dar fruto, gente. Vamos. Frutos de compaixão. Frutos do amor de Deus em nossa vida. Frutos com a misericórdia de Deus na nossa vida. É isso mesmo. Cuidado com quem Deus coloca no seu caminho. Cuidado como você age. Age no amor. Sabe aquele amor que parece que nos deixa constrangido? Você já viu o amor de Deus? Gente, nós somos tão falhos, tão errantes, mas todos os dias nós sentimos esse grande amor de Deus por nós. Todos os dias nós sentimos esse amor de Deus por nós, o cuidado de Deus conosco. Aí nós paramos assim: meu Deus, eu não mereço. Sabe por quê, meu irmão? Tem horas, tem momentos na nossa vida que não é você que pesca, é o peixe que pula na tua rede. Que é isso, pastor? Que loucura é essa? É a bênção de Deus, meu amigo. É o cuidado de Deus com você. Ó, para pensar o quanto ele já fez por você, o quanto ele já te abençoou. Você sabia que Deus te deu uma bênção grande hoje? Eu vou falar agora. Você não pensou ainda? Eu vou te falar agora. Deus te deu uma bênção grande hoje. Eu vou revelar agora, hein? O quê? Você abriu seus olhos. Você está respirando, amigo. Isso mesmo. Esse foi um presentão que Deus deu para nós hoje. Você abriu seus olhos. Você está respirando. Você acordou para viver as promessas de Deus. Para viver as bênçãos de Deus. Saia fora de quem só reclama, de quem só reclama, só murmura, só fica procurando culpados. Você sabia que o sábio escreveu assim: de que se queixa o homem? De que reclama o homem? Ah, meu amigo, não andeis inquietos, foi o sermão de Jesus por nós. Não andeis inquietos, acalma o teu coração.
Viva as bênçãos, viva as promessas de Deus. Viva cada dia da melhor maneira possível. Viva o bem de Deus. A Bíblia diz em Isaías 1:19. Se você quiser, ó, a colocação é essa. Isaías 1:19. Se você quiser, se você me ouvir, eu te darei o bem desta terra. Meu amigo, viva as bênçãos de Deus. Não estejas inquietos, acalma o seu coração e contempla o cuidado de o que você não pode, o teu Deus pode. Onde nós vamos, nosso Deus vai por nós. Onde nós não podemos pisar, Deus pisa por nós. O que nós não podemos resolver, Deus faz por nós. Onde nós não podemos colocar a mão, Deus põe a mão dele, a mão poderosa, a mão grandona dele. O que nós não podemos convencer, Deus convence. O Espírito Santo convence, o Espírito Santo trabalha. Para Deus não há impossível, para Deus não há difícil. Lance a tua inquietude, lance as tuas ansiedades, lance as suas preocupações no Senhor, porque Ele é que tem cuidado de vós. É Ele que tem cuidado de você.

Deus abençoe sua vida. Eu já volto com a oração da fé. O telefone está à sua disposição, que é o 988461540.

0: Aí ele, Samuel Messias, Sara Beatriz Promessa. Ele é a nossa rocha. Nunca nos deixou. Nossa fé está nele. Osvaldo, você não fica me provocando, não. Ele mandou uma frase em inglês pra mim aqui, Nancy. Ó, deixa eu ver aqui, ó. Please send my home address. Eu acredito que é assim. Me manda o seu e-mail, o seu endereço, deve ser isso. Por favor, me mande. Eu coloquei, mando sim. Ou é o e-mail ou é o endereço. Acho que é o endereço. Que ele quer mandar alguma coisa pra mim, eu acho. Viu, Nancy?
1: Já sei.
0: É que eu joguei uma indireta nele aqui, entendeu? Eu mandei endereço, uma indireta. Ô, Osvaldo, eu mandei indireta pra ele, assim. Você também quer? Que será aí que o Osvaldo faz, hein? Ô, Jesus, Osvaldo. Fica falando inglês comigo aqui, ó. Ó, que ele colocou provocando, ó. Please send me her address. Mande, deve ser, mande o seu endereço. Address. Hã?
1: Me passa o endereço.
0: Me passa o endereço, é isso mesmo, eu não sou besta. Qualquer coisa eu confiro aqui no meu Google. Chegando o momento de fé, momento de oração, abração para toda a audiência. 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

meu Deus, em nome de Jesus, eu quero, Pai, nesta manhã, lançar as minhas inquietudes no teu altar, na tua presença santa e gloriosa. Colocar-me, Pai, diante de ti como um filho, como um servo teu, para a glória do teu nome. Meu Jesus, eu levanto a minha voz e acredito, Pai, no teu trabalhar nesta manhã, no mover do teu Espírito Santo em nossos corações. Eu creio, meu Deus, que o Senhor é aquele que vai agir, está agindo, Pai, nas nossas ânsias, nas nossas inquietudes, porque somos humanos, nós nos preocupamos, sim, Senhor. Mas colocamos diante de ti, o Senhor nos ensina, busca primeiro o reino. Busque a minha presença primeira, que eu estou, Pai, nesta manhã. Aqui eu estou, meu Deus, nesta manhã gloriosa, clamando com os que clamam, buscando com os que buscam a tua presença, meu Pai, porque este é o dia que fez o Senhor, este é o dia que nos abençoou o Senhor. Atende, Pai, as minhas palavras, minha oração por esse servo que está me ouvindo agora, minha oração por esse servo teu, por cada nome, por cada pedido de oração, Pai, nesta manhã. Ó, meu Cristo vivo e verdadeiro, eu sei em quem tenho crido, o Senhor está comigo para ouvir a minha voz, para ouvir, Pai, as minhas palavras nesta manhã gloriosa, nesta manhã abençoada, nesta manhã em sua presença, Pai. Eu te louvo de todo o meu coração, eu te louvo de toda a minha alma. Onde chega esta oração, chega a bênção de Deus, chega a providência de Deus, chega a cura, chega a providência do alto céus, meu Pai. Ó, Jesus da restauração, da cura divina, da libertação, venha trazer a paz para este homem, a paz para esta mulher, para esse filho teu, Pai, que te glorifica nesta manhã, que te exalta. Ó Cristo vivo, incomparável, Senhor da minha vida, de todo o meu coração, de toda a minha alma, eu te louvo, meu Pai, porque esse é o dia que fez o Senhor, regozijemo-nos e nos alegremos em ti. Minha oração por esta loja, por este comércio, por esta clínica, por esta fábrica, minha oração, meu Deus, onde tiver o teu filho agora, alcance com o teu poder sobrenatural, meu Pai. Ó, Deus das grandezas, eu te glorifico, eu te exalto nesta manhã e creio no teu trabalhar, no teu agir, no teu operar, meu Pai, nesta manhã. Jesus, a pessoa que vai ao seu trabalho, que vai aos seus compromissos, eu oro para que o Senhor vai na frente, tirando todas as pedras, todas as barreiras, todas as muralhas, Pai. Alcance esse senhor, esta senhora, alcance essa pessoa hospitalizada também, essa pessoa acamada, essa pessoa que precisa de uma cura e de um milagre das tuas mãos. Ó, Cristo vivo, atende, Pai, as minhas palavras desta manhã, atende a minha súplica por esse senhor, por esta senhora, por esse filho, por esta filha, por esse pai de família, esse casal, esta pessoa que está agora no seu carro. Guarda o teu filho, livra do perigo e do mal, que a tua paz venha reinar aos nossos corações, que a tua paz venha reinar em nossa vida, que sejamos alcançados pelo seu amor, pela sua bondade, pelo perdão dos nossos pecados, sejamos alcançados pela tua misericórdia, o teu amor. Meu Deus, abra as portas neste dia, nesta quinta-feira, abra as portas, meu Jesus, abra as portas para esse filho teu, para esta filha, abra as portas para este homem, esse pai que precisa levar o pão para sua mesa, esta mãe
de família, esse senhor, esta senhora, alcança com o teu poder sobrenatural, meu Deus, é o meu clamor e a minha súplica, é a minha oração, também pela minha esposa, meus filhos, minha família, seja alcançada, seja abençoada para a glória e o louvor do teu santo nome. Amém e amém, Senhor Jesus. Amém.

nosso que estás nos céus, santificado seja o teu nome. Venha o teu reino. Seja feita a tua vontade, assim na terra como nos céus. O pão nosso de cada dia nos dai hoje. Perdoa, Pai, as nossas ofensas, nossas dívidas, assim como perdoamos os nossos devedores. Não nos induzas, não nos deixe cair em tentação, mas nos livra do mal, porque teu é o reino, é o poder e a glória.

Sendo assim, nós finalizamos mais uma edição do programa Palavras de Vida. Um ótimo dia, muita paz, muita luz e a bondade de Deus sobre a sua vida. Até o próximo programa, se Deus assim nos permitir, porque foi Jesus que mandou pregar. Contatos é o 99953-9320.

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6: Você sabia que no relacionamento sexual, quando a mulher se nega ao marido ou o marido se nega à mulher, eles estão dando lugar ao diabo? 1 Coríntios capítulo 7, versículo 3. Não vos priveis um ao outro, senão por mútuo consentimento, para algum tempo dedicardes a oração e novamente vos ajuntardes, para que Satanás não vos tente por causa da incontinência. Então, quando há uma negação, quando a mulher se nega ao marido, quando o marido se nega à mulher, está abrindo uma porta para que Satanás entre no relacionamento. É claro que este relacionamento sexual depende muito da maneira como um trata o outro, como o outro trata o outro. E é importante isso, não é? Principalmente o homem, que é mais afeito, ele precisa semear para que ele possa colher. Claro, mas o sexo, ele não é algo que você vai punir o outro pela ausência, pela carência. Entenda que a palavra de Deus diz isso. E você precisa entender esse trecho da palavra de Deus que fala do nosso relacionamento sexual.
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3: Chegamos à última parte, prontos para sentir a magia das estrelas e trazer luz.
2: Capricórnio, Aquário, Peixes.
3: Capricórnio, foco na intuição para o amor e planejamento na carreira. Use sua persistência. Cor da sorte, azul marinho. Número 8.
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3: Aquário, criatividade em alta, novas conexões afetivas e ideias inovadoras. Abra-se ao inesperado. Cor violeta. Número 11.
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3: Peixes, sensibilidade é seu guia. Use-a para inspirar no amor e no dia a dia. Conecte-se à sua essência. Cor verde água. Número 7. Que os astros iluminem seu caminho. Agradeço sua companhia. O Guia Astral volta na próxima edição, com mais positividade. Abraço do Felipe Rocha. Até lá.
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3. Hoje, dia 4 de junho, Corpus Christi. Tudo bem por aí? Bom trabalho para quem tá trabalhando. Uma ótima folga para quem tá de boa em casa, aproveitando hoje para organizar as coisas, né? Você tá por onde? Tá em casa? Tá no trabalho? Tá no carro? É só você mandar um WhatsApp pra gente, tá bom? Fique à vontade, 988-461549. E nessa hora tá valendo ingressos pro cinema, tem um par de ingressos pro Cine São José, tem camiseta bonitona GQFM, Copa do Mundo Criativo, camisetas, tudo isso a partir de agora. Eu quero saber quem tá do outro lado do rádio, eu quero saber quem tá com o rádio ligado hoje. Fique à vontade. E a gente começa muito bem com Eduardo Costa, Imagina Eu. Aumenta o volume do rádio, aqui é

0: Faltando agora 17 para as 10.
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0: Que coisa boa, Jequié. Quinta-feira especial, hein? Um clima agradável. Não tá fazendo frio, não tá frio, não. Mas vai sair de casa agasalho da criança, viu? Para você que tá ligando o rádio agora, tá chegando agora, seja bem-vindo, seja bem-vinda aqui a Jequié. Eu sou Lucas França, vou contigo até o meio-dia. Essa programação super especial, muita coisa boa vai acontecer até o meio-dia, viu? Fique à vontade. Ô, macho véi, pode mandar mensagem, viu, bonita? Você também pode mandar mensagem no 988461549. Tem par de ingressos para você pro cinema. Tem também de presente camiseta bonitona, GQFM, Copa do Mundo, Criativo Camisetas. É só você mandar o seu áudio. Fique à vontade aí. 988461549. Tá todo mundo ligado. 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

hoje aqui é Tatiguel pra matar a saudade com João Gomes, Dogival Dantas, Valdones. Isso é música boa, é forró de qualidade. Pontualmente 10 horas, gente, que eu volto já, tá bom? Com a Loda Melhor.

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0: fico tão feliz em saber que você tá com o rádio ligado e você também, macho véio. Aumenta o volume aí, porque aqui é Jequié. Jequié FM agora 10:12. Bom dia, Jequié. Ó, saindo agora, par de ingressos para ir pro cinema, para ir pro Cine São José. Você que quer curtir o cineminha, vai curtir um cinema. 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Saindo pra Rafaela dos Santos pelo telefone 7338. Rafaela, lá do Inocop. Rafa, ganhou o par de ingresso pra ir pro cinema, tá bom? Amanhã, horário comercial das 8 ao meio-dia. Passa aqui na Jequié FM, na Avenida Rio Branco 246. Camiseta Copa do Mundo Jequié FM Criativo. Camiseta saindo pra Miguel. Miguel dos Santos. Miguel dos Santos, pelo telefone 2746 do Mandacaru. Alô, Miguel! Alô, Mandacaru, a produção vai entrar em contato, Miguel, com você direitinho, tá bom? Gente, gente, gente, a partir de agora vamos começar o Alô da Melhor. E você pode caprichar no seu áudio aí, porque nessa hora também tem mais presentes valendo!
1: 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Alô, alô, alô, alô.

mais por aí, mas a luta melhor só tem aqui na GQFM. Vambora, GQE! 988-4615-49, fique à vontade. Vamos lá, tem um bocado de presentes a partir de agora, viu? 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Lucas, aquele abraço, Israel, Andrei e toda a equipe do supermercado Barreto na feirinha do Joaquim Romão. Todo mundo que manda alô a partir de agora vai concorrer a um kit de café super especial no oferecimento do supermercado Barreto, tá bom? 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Então já sabe, viu? 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

0: do Mandacaru e a primeira que vai falar com a gente. Fala, Beth. Bom dia,
1: Lu. Meu amor.
0: Tudo bem,
1: como
0: Beth?
1: Como é que você está?
0: Eu tô bem, Beth.
1: Aqui você já sabe que é Beth Niela, né?
0: Beth Niela.
1: Então, o clima hoje nasceu bom, não foi?
0: Foi, graças a Deus,
1: clima,
0: né?
1: Clima nasceu bom, nasceu...
0: Não tá frio não,
1: um
0: Beth.
1: Dia
0: não, frio
1: consagrado.
0: Isso, Corpus Christi, dia santo.
1: Hoje começa o festejo do Sagrado Coração de Jesus.
0: É mesmo.
1: Vou estar lá hoje de noite.
0: Isso.
1: Com fé em Deus. E tá tudo bem.
0: Amém. Que bom que tá tudo
1: Olha,
0: bem.
1: Olha, o que eu vou te responder é isso. Eu do lado de cá, tô com... o rádio ligado todos os dias, viu?
0: Bom,
1: é todos os dias.
0: Oh,
1: rádio
0: meu
1: ligado.
0: Amor, fico eu feliz. Vocês sabem que você tá com o radião aí ligado.
1: Assista a Arimoura. Eu escuto quando você manda mensagem pra mim.
0: Tá vendo?
1: Coloca
0: aí
1: meu nome na oração.
0: Sim, isso mesmo.
1: E eu tô bem, graças a Deus, viu?
0: Bom, Beth.
1: Agora
0: obrigado.
1: O que eu quero mesmo é parabenizar meu genro Vinícius Alves.
0: Aniversário.
1: Tá aniversariando hoje. Tá? É, meu genro tá novinho, tá completando 40 anos hoje.
0: 40 anos.
1: E eu parabenizo a ele, pedindo pra ele que Deus dê pra ele a paz, a saúde, a tranquilidade.
0: Isso.
1: Que Jesus acompanhe a ele todos os passos que ele der.
0: Amém.
1: E eu desejo pra ele um abraço.
0: Amém.
1: Nesse instante tô descendo pra casa dele, viu, Lucas?
0: Dá um abraço.
1: Ele mora no Residencial 1. E eu vou lá comer uma carninha assada com
0: ele. Ei, você merece.
1: Eu tô descendo, eu gosto de ter mais cedo, viu?
0: Transmite
1: um
0: meu abraço lá pra ele lá. Diga assim, ó, ô Vinícius, Lucas França mandou um abraço pra você, seu nojinho. Fala desse jeito assim, viu? O Lucas França mandou um abraço. Fala comigo que eu sou seu amigo, Mari.
2: Bom dia, Lucas França, aqui
0: bom
2: é Mari,
0: dia, Mari.
2: Tiquezinho. Olha, a partir de segunda estou de férias, já estou de férias, né? Desde o dia primeiro, mas eu vou lhe perturbar todos os santos dias mandando áudio.
0: Não perturba
2: hoje
0: não,
2: estou
0: Mari.
2: Em casa, fazendo as coisas, lá o tempo tá assim, não lava roupa, mas não lava, né? Lavei algumas aqui, espero que enxuga.
0: Entendi.
2: Assim não enxugar, Deus permitiu, né?
0: Ei,
2: tudo na permissão
0: do Senhor. Confusão da gota.
2: Então eu estou em casa aqui de boinha, segunda-feira em diante vou mandar áudio, vou tirar um dia das minhas férias pra mim aí no seu estúdio.
0: Bem,
2: com o estúdio, vocês não, que eu já conheço vocês.
0: Venha conhecer.
2: Gratidão. Né, conheci a FM que você me convidou, né, certo
0: isso.
2: Tempo. E a minha netinha, fala um dia aí que eu posso ir no dia que eu quiser, que eu sei que você está aí de
0: semana.
2: Manhã, só sai meio dia. Um
0: isso,
2: beijo, meu querido, quero
0: semana.
2: Ganhar a camisa da Copa.
0: Pronto.
2: Não quero ir no cinema não, porque nem de cinema eu gosto.
0: Beijo, Mari. Domingo a gente se encontra na corrida de Santo Antônio, viu, Mari? Daqui a pouquinho vou receber aqui no estúdio o Rodrigo Ferreira, que é atração hoje. Rodrigo Ferreira, atração hoje da festa de Santo Antônio, na programação cultural, no palco principal da festa. O Rodrigo Ferreira vai estar aqui com a gente daqui a pouquinho, junto com a Keila e o Beto, e já vai já fazer o convite já, porque sábado é a entrega dos kits da corrida de Santo Antônio, viu, Mari? Você que fez a inscrição vai fazer a caminhada, então fica com o rádio ligado aí, Keila vai explicar pra gente tudo daqui a pouquinho.
3: Bom dia,
0: oi, Lucas. Silene, bom
3: Deus
0: dia.
3: Abençoe o nosso dia. O dia
0: amém.
3: Tá maravilhoso, como você falou. O
0: amém.
3: Tempo tá ótimo. Nem quente, nem frio.
0: É
3: tá maravilhoso. Meu alô vai pra você, pra Camila, pra Bernardo, pra todo mundo aí da rádio. E
0: que
3: todos
0: bom.
3: Que curtem essa rádio maravilhosa. Abraço, Lucas. Fica com Deus.
0: Amém. Beijão pra você também, Silene. 988-461549. Capricha no alô. Tem um bocadão de presente pra você aqui hoje, viu? Tem kit de café do supermercado Barreto e tem um kit super especial da barraca do Edson nas barraquinhas de Santo Antônio, com maçã do amor, morango, cocada, batata. E coisa boa! Então capricha no alô aí!
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0: É só você mandar sua mensagem pro nosso WhatsApp, tá bom? Fique à vontade!
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0: Agora 10h21 tem Pablo. Choro na chuva, aumenta o volume do rádio. Aqui é.
6: Música de arrepiar,
0: essa. Essa é de arrepiar, Pablo. Até os cabelos do nariz.

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0: 7 já. Meu Deus do céu, faltando 18 para as 11. Passa muito rápido, né? Senhoras e senhores, vamos ouvir agora uma linda canção do Rodrigo Ferreira junto com Daniel Estavarengo, Senhora da Vitória. Eles já estão aqui no estúdio, vai bater um papo com a gente daqui a pouquinho. Essa quinta-feira toda especial de Corpus Christi. A gente volta já.
1: Deus abençoe.

0: sua fé, renovando a sua esperança. Senhora da Vitória, Rodrigo Ferreira e Daniel Stavaringo, eles que estarão hoje, viu? Hoje, atração cultural, no palco principal da festa de Santo Antônio. Ontem foi lindo demais, vendo o povo de Deus cantando, louvando. É um grande momento de oração, mais do que um show, gente. Mais do que um show, momento de oração ontem com o Juninho Casimiro.
1: Que bom ter você aqui
0: em frente à catedral. E hoje não vai ser diferente, viu? Hoje é um dia especial, Corpus Christi. Rodrigo Ferreira, que bom, Rodrigo. É reencontrar você e olhar pra você e ver que seu cabelo tá mais branco do que o meu a cada dia, viu? Meu irmão, fico feliz demais, Rodrigo, viu?
2: Meu amigo Lucas França, obrigado pelo carinho, pela acolhida mais uma vez aqui na GKFM, bom demais estar aqui com vocês e ainda mais para participar desse trezenário tão maravilhoso. Isso, a gente se sente muito honrado, tanto eu quanto o Daniel, fazer parte aqui, já que a cidade tá no coração, né?
0: É verdade. Daniel Stavaringo, bom dia, seja bem-vindo, Daniel, tudo bem?
3: Bom dia, Lucas, bom dia a todos os ouvintes, alegria poder estar aqui com vocês também, partilhando esse momento tão especial e vivenciando também o trezenário de Santo Antônio na Matriz.
0: Padroeiro da cidade.
3: Padroeiro, hein?
0: Isso.
3: Uma festa muito especial da nossa Igreja Católica e também esse dia muito especial para nossa igreja, né?
0: Verdade.
3: O dia do Corpo Santíssimo de Nosso Senhor Jesus Cristo. Alegria estar aqui.
0: Obrigado, obrigado. Você falou muito bem, Daniel, um dia muito especial que a gente tem que deixar nós como cristãos católicos que somos e afirmar cada vez mais que hoje não é um feriado, né? Não é um feriado de tapete bonito na rua, né? De procissão bonita, mas sim um dia que a gente a igreja para olhar pra hóstia.
3: Verdade.
0: Né? E é o corpo de Cristo ali, sim. Não é isso, Daniel?
3: É verdade.
0: Não é isso, Rodrigo?
3: É isso aí, a gente tem que viver essa experiência hoje de um modo muito profundo, né, Lucas? Porque a Eucaristia é nosso bem maior, nosso bem comum, nossa fortaleza, e publicar o dia do Santíssimo Corpo e Sangue de Cristo foi instituído para isso, para que a igreja pudesse, através da sua fé, manifestar ao mundo, publicar ao mundo, testemunhar para a sociedade o amor que temos a Jesus Eucarístico.
0: Verdade.
3: A Eucaristia é o nosso sustento, né, Lucas? É o pão da vida, né? O pão da vida dos cristãos. Então nada melhor do que nós participarmos dessa festa, que é muito especial para nós, católicos, e vivenciar também juntamente com o trezenário.
0: Hoje, isso mesmo.
3: Que benção.
0: Gente, você que tá ligando o rádio agora, estamos aqui ao vivo com o Rodrigo Ferreira e o Daniel Stavaringo, missionários católicos, né? Quando a gente fala assim, missionário católico, o que vem na sua cabeça, Rodrigo? É um orgulho muito grande, né? Missionário católico.
3: É verdade, é uma alegria, meu Deus do céu. Isso aí é pra gente, é uma grande alegria, claro, responsabilidade, não tenha dúvida disso. Mas que alegria saber que todos nós batizados temos a nossa missão.
0: Correto?
3: Né? Claro que sim. Mas quando a gente se entregou à vida missionária, a gente assumiu isso que é uma vocação, viu? Quem é leigo aí que está nos ouvindo, a vida missionária é uma vocação. O missionário leigo, ele tem um trabalho muito importante na igreja hoje, na sociedade, que é testemunhar Jesus dentro da sua realidade. E todos nós podemos fazer. Aliás, eu acredito que todos nós batizados somos missionários, levamos esse amor do Senhor para todos os lados. É a missão Louvor e Glória, já há 30 anos faz isso, através das músicas, das pregações. É o movimento Louvor e Glória tem se espalhado cada dia mais, porque o nosso desejo é que todas as pessoas possam experimentar o amor de Deus, seja lendo um livro, seja ouvindo uma pregação, recebendo uma oração, uma visita, seja ouvindo uma música, como vai ser hoje à noite, né?
0: Isso mesmo, isso mesmo. Você lembra, Daniel, o primeiro ano que você veio em Jiqué, você lembra? Tá com memória boa?
3: Memória é sempre boa, isso. Mas acho que 2017.
2: Eu não lembro, cara. Eu não.
0: Ajuda aí, Beto. Foi 2017, Beto?
3: Eu acho.
0: Keila lembrava, né? Keila é boa de data mesmo, viu?
3: Eu acredito. Isso. São 16 anos de Louvor e Glória.
0: Keila e Henrique que vai saber essa data.
3: Ah,
0: pronto. Tá ouvindo aí, Keila? Manda aí pra nossa produção aí, Beto. Beto é nossa produção aqui, viu?
3: É, teve um ano, que é por causa da pandemia, não teve, né?
0: 2020.
3: É, aí depois, então acho que contando a nível de louvor e glória, acho que deve ser mesmo por aí.
0: É, que bom.
3: 2016, 2017, porque tô lembrando aqui porque nós participávamos da escola diaconal.
0: Isso.
3: verdade.
0: Que história bonita, hein? Gente, já que tocamos no assunto aqui do Louvor e Glória, atenção, viu? Já tem data marcada.
3: É.
0: E hoje vai acontecer a grande, né, revelação.
3: É verdade.
0: Conta pra gente aí como é que tá os preparativos pra poder, o povo tá ansioso de Jequié, que é da região também. A gente vê todos os anos, né? O Louvor e Glória atrai pessoas da região inteira.
3: É bom demais. A gente também fica muito feliz, viu, Lucas? Porque o Louvor e Glória faz parte da história de Jequié já. Isso. E Jequié acolheu o Louvor e Glória de uma maneira muito bonita, né? Eu fico muito feliz. Então já está decidida a data, local, tema e também está decidido quem vem para pregar e cantar no Louvor e Glória.
0: Quem vem? E você vai falar agora quem vem?
3: Não, só hoje à noite.
0: Só hoje
3: à noite é o anúncio.
0: Não acredito nisso não, viu, Beto?
3: Só hoje à noite.
0: É, vai,
3: quem
0: vai,
3: quiser
0: vai
3: saber.
0: Vai aguentar segurar essa surpresa, essa novidade aí?
3: Temos um anúncio para dar, temos um anúncio para dar esta noite, então vai ser lá no Espaço Cultural, na hora do show, Rodrigo e Daniel, juntamente com o Ministério, tá lá, bonito, todo mundo, nós vamos dar um anúncio para vocês, data, local, tema e quem vai estar vindo este ano para o Louvor e Glória. Claro que Rodrigo e Daniel vai estar presente, né?
0: Isso.
3: O povo já sabe disso, mas teremos surpresas.
0: E vai surpreender Jequié, viu?
3: Vai, vai.
0: Como todos os anos o Louvor e Glória surpreende, né? Isso é muito importante. Ô, Daniel, você consegue guardar segredo, Daniel? Não vai falar também?
1: Não, não. A única coisa que eu posso falar que eu sou fã. Aí, ó. Eu sou fã.
0: Rapaz, ele tá dando sinais, pronto. Tá vendo? Ele tá dando sinais. O Daniel, tá vendo aí? Tá dando sinais. E você também? Ficou curioso? Ficou curiosa? Então, hoje, vai ser durante o show, Rodrigo?
3: Vai ser durante o show.
0: Que vai ser revelado?
3: Então, o momento que nós vamos dar é o anúncio oficial.
0: Entendi. Maravilha. Então, como é que tá a expectativa pra esse show de hoje? É na festa de Santo Antônio. Ontem foi o Juninho Cassimiro, que foi realmente incrível.
3: É,
0: e hoje
3: é
0: vocês.
3: Especial. É o Juninho especial, um grande amigo de muitos anos já. É do nosso estado de São Paulo também. E a gente ficou muito feliz. Eu até mandei mensagem pra ele ontem, né? Desejando um bom show. Falando que eu tava muito feliz. Ele tá vindo a uma cidade que a gente estima muito, né? Nós andamos o Brasil todo, mas tem aquelas cidades que a gente adotou, né? Como aquelas, né? Aquelas cidades que a gente tem um carinho especial. E Jequié, sem dúvida, é uma delas. Então, nós hoje preparamos um repertório bacana para cantar essas músicas que a gente canta no Louvor e Glória nesses últimos tempos, né? Nesses últimos anos. Então, tenho certeza que o povo vai gostar muito, vai se emocionar. E hoje, como nós já dissemos aqui, é um dia de adoração também. Então, nós vamos ter a missa, tem a procissão com o Santíssimo, depois teremos o show. Então, o show vai ser uma extensão, né?
0: Verdade.
3: Desse momento.
0: Vai
3: então
0: ser
3: vamos...
0: lindo.
3: Vai ser lindo, vai ser lindo. Então, leve a família, leve as crianças, os jovens. Tenho certeza que todo mundo vai se emocionar, porque nós preparamos um repertório muito especial.
0: Por falar em repertório, Daniel, que música não pode faltar no show, Daniel? Aquela, se você terminar o show e você chega pra Rodrigo e fala: poxa vida, Rodrigo, a gente não cantou aquela, Rodrigo.
1: É, se não cantar essa música, não sai vivo de Jequié.
0: Qual é? Então eu vou recapitular a pergunta. Rodrigo, Daniel, qual música que não pode faltar no show pra você sair vivo de Jequié?
1: A nossa canção, Sou um Milagre.
3: Essa aí tem que ter, né?
0: Vamos ouvir ela?
3: Vamos ouvir ela.
0: Vamos ouvir ela. Essa realmente, o povo de Jequié.
3: Não é?
0: É. Sou um Milagre.
3: A história do Louvor e Glória, né? Com o povo de Jequié é marcado com essa canção, né? Sou um Milagre.
0: Sou um Milagre. Cadê? Já puxei aqui. Já tá. Vamos ouvir.
3: Vamos lá.
0: Essa aqui, viu? Atenção, Jequié. Se eles esquecerem de cantar essa, todo mundo no fundo do palco lá pra pegar eles lá. E não deixar ir embora de Jequié, viu?
1: Não tem certo.
4: Você

0: céu, é muita. Haja coração, Beto!
1: Que legal!
0: Que presente, que presente!
1: Amém, amém, amém.
0: Em plena quinta-feira de Corpus Christi.
1: É verdade.
0: Receber vocês aqui na GQFM, ao vivo.
1: Obrigado, Lucas.
0: Fazendo essa capela aqui. É, eu tenho certeza que a gente não tem dimensão onde o rádio consegue alcançar, consegue chegar.
1: É verdade, meu irmão.
0: A gente nem imagina quantas pessoas estão ouvindo agora que precisava ouvir esse momento dessa canção, né? Quantos corações foram tocados agora, não é verdade, Rodrigo?
1: Verdade, verdade, Lucas. Eu fico muito feliz de saber que esta canção vem marcando, através das gerações, a história de muita gente, com milagres. Claro, nossa vida já é um milagre, é verdade. A existência é um milagre, cada dia é um milagre, você é um milagre, todos nós somos um milagre, GQFM é um milagre, GQE é um milagre. Mas quantos milagres Deus realiza na nossa vida que já é um milagre? De curas, de salvação, de livramento, de famílias restauradas. Então, cantar aqui, sou um milagre em GQE, meu Deus, eu estou todo arrepiado aqui. Eu tenho certeza que esta noite vai ser muito especial. Já cantamos muitas vezes essa música, né, Daniel? Mas hoje vai ser diferente. Vai ser muito especial cantar só um milagre na festa de Santo Antônio Trezenário, que nós temos a alegria de estar presente hoje.
0: Daniel,
2: o milagre só pode acontecer quando nós apresentamos as nossas impossibilidades, as nossas dificuldades, né? O milagre quem realiza é Jesus, mas nós temos as nossas situações, dificuldades. Por isso que o convite para nós hoje irmos ao evento, né? Claro, começando às 18 horas com a Santa Missa, procissão em seguida e depois o show Rodrigo e Daniel. Estaremos cantando outras canções, inclusive essa, senão a gente não sai vivo, Sou Milagre. Mas é para que você possa apresentar a Jesus as suas impossibilidades, dificuldades, dores, sofrimentos, situações, para que o milagre possa acontecer. Claro que o maior milagre, né, Lucas, é o milagre da salvação. Mas Jesus pode realizar em nossas vidas todos os milagres possíveis pela nossa fé.
0: Amém.
1: E hoje, olha, milagre tem data, hora e local marcado, hein? Isso pode ver mesmo. Na Bíblia lá. E que dia hoje, hein? Ó, Corpus Christi, Trezenário.
0: Verdade.
1: Povo de Jequié, vai ter missa, procissão, rapaz, esse show vai ser marcado com milagres, verdade. Tenho certeza. Não fica de fora não, hein, Jequié?
0: Deixa eu mandar um alô especial pra Keila, tá no carro, tá sintonizada. Obrigado, Keila, viu, pela sintonia. Keila falando dessa música aqui, que se emocionou ouvindo essa música, e tem essa música marca, né, a história de vocês, não é verdade, Beto? Fala aqui com a gente, Beto.
1: Aê,
0: vocês, Beto. Vocês receberam, né, um milagre, não é isso, Beto? Através de Jesus, e essa música veio para confirmar. Foi isso mesmo, Beto?
3: Foi isso mesmo, Lucas, isso mesmo. Pouco tempo depois, né, que a gente passou por um momento difícil na nossa vida aí com o nosso caçula Gabriel, né, recebemos um milagre. Isso. E logo após, né, do tratamento que ele fez, Jesus apresentou para nós Rodrigo, né? Olha, isso para nós é um milagre, realmente é um milagre na vida da gente, da nossa família, e transformou realmente as nossas vidas, né? Assim, de ter a fé em Deus, de aumentar a nossa fé cada dia mais, e a gente tem um milagre presente na nossa família, que é o Gabriel. Como muitas pessoas conhecem, né, e sabem, né, desse grande milagre. E essa música realmente marcou a nossa família, a nossa vida e todos aqueles que conhecem a história do Gabriel.
0: Corpus Christi hoje, gente. O mesmo Jesus que nasceu em Belém.
1: É verdade.
0: Que multiplicou os pães, né, Rodrigo?
1: Sim.
0: Que morreu na cruz e ressuscitou no terceiro dia. Está presente, real e vivo, né? Eucaristia.
1: Pão da vida.
0: Pão da vida.
1: Pão da vida, presente, real. Não é um Deus que está lá representado, não. Está presente, é Ele. Corpo, sangue, alma e divindade inteiro, nada
0: e dentro,
1: falta.
0: E dentro do sacrário de toda a igreja do planeta.
1: Toda
0: a
1: igreja, de todos os lugares do mundo.
0: É muito lindo, né?
1: Deus assim, se faz presente.
0: E a gente fala isso com orgulho, né?
1: Meu Deus, isso é maravilhoso. Você pode viajar para qualquer lado do mundo, que onde você encontrar o sacrário, lá estará Jesus vivo, esperando, né?
0: Sem falar.
1: É forte.
0: Sem falar.
1: E o tema desse ano do Louvor e Glória é forte, viu? O tema é grande,
0: que
1: forte.
0: Você não vai falar agora também.
1: Não vou
0: também.
1: Falar agora também.
0: Quase que ele falava aí, viu?
1: O tema é forte.
0: Henrique ia puxar a orelha dele, viu?
1: O tema é
0: quase
1: forte.
0: Quase que ele falava, viu? vamos lá, gente. Se pudesse aqui, bater papo com você, a gente fica aqui a manhã inteira, né? É muito agradável, muito bom. Tenho certeza que os ouvintes estão adorando também esse bate-papo. Festa de Santo Antônio 2026. Um abraço especial pro casal presidente Marlon e Soninha e toda a comissão da festa, que é uma equipe grandiosa, né, Beto? É uma engrenagem que funciona, todas as equipes, a festa esse ano tá muito linda demais, né? As pessoas elogiando a posição do palco que ficou esse ano, e vocês vão ver lá como é que ficaram, como é que ficou a estrutura, realmente linda demais, todas as equipes, não vamos citar equipes nenhuma aqui não, porque todas as equipes cumprindo a sua missão, e a festa muito linda. E esse ano como tema, Daniel, Santo Antônio, filho fiel de São Francisco, né? E aí realmente a gente vê a grandiosidade, né, da festa, São Francisco, cada homilia que os padres estão, né, passando por lá, deixando mensagem especial. Vamos começar uma série de cartas a Santo Antônio, perguntando para as pessoas na capelinha: se você pudesse escrever uma carta para Santo Antônio, o que que você escreveria nessa carta? Aí eu pergunto para vocês agora: se vocês pudessem escolher, se Santo Antônio pudesse escolher uma música para dançar hoje, qual música seria, Daniel? Hein?
1: Olha, eu vou ser sincero para você. Você sabe que, pensando lá em Marília, nós também temos a matriz Santo Antônio lá. E Santo Antônio tem um dito que para mim tem muito a ver com a minha vida, com louvor e glória, que eu não conosco, católico. Ele fala assim, ó: o que realmente é seu é aquilo que você pode levar para a eternidade.
0: Correto.
1: O resto não é seu, né? Vai ficar como que é seu.
0: Correto.
1: Então, nós temos uma canção que é Nosso Deus é Lindo, né? Que fala exatamente disso, da beleza de Deus na vida da gente. Quer dizer, você pode ter muitas coisas que você fala, poxa, aquilo não tá bom, aquilo tá, tem que mexer, aquilo tem que melhorar, mas quando você olha para as belezas de Deus, é realmente fantástico. Então, olha que bonito, Santo Antônio, ele é fiel, um filho fiel de São Francisco, ele dá continuidade à fé, à vida de São Francisco, né? E hoje somos nós, gente, né? São Francisco passou por aqui, deixou legado, Santo Antônio deixou legado, e nós estamos seguindo os passos. Nós também temos que ser filhos fiéis. Então, o Nosso Deus é Lindo é uma canção que a gente, inclusive, essa está no repertório também.
0: Tá,
1: nós vamos cantar hoje. O Nosso Deus é Lindo é uma música que tem muito a ver com isso, porque é maravilhoso. Igual ele não tem, sem ele eu sou ninguém. Meu Deus é sem igual, né? Então, essa música vamos dançar muito hoje lá, hein? Vamos lá.
0: Essa aqui? Essa aqui? Pronto. Gente, obrigado, viu? Vamos finalizar o nosso bate-papo com o Nosso Deus é Lindo. Daniel, obrigado, Daniel.
2: Obrigado, Lucas, obrigado pelo carinho, pelo acolhimento e também por divulgar, né? Essa grande festa, esse grande dia, né? E a gente fica muito feliz em nome da missão Louvor e Glória. Um grande abraço a vocês, Deus abençoe.
0: Nosso Deus é Lindo. Valeu, Rodrigo.
1: Obrigado, Lucas, obrigado a toda a população de Jequié, o povo de Deus, e a Jequié FM também, que sempre nos acolhe. Deus abençoe, até a noite.
0: Obrigado, Beto.
3: Valeu, Lucas, Deus abençoe.
0: O Nosso Deus é

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0: GQFM agora 11:21, tá valendo. Alô da Melhor, continua meio-dia. Eu vou sortear de presente um kit de café no oferecimento do supermercado Barreto. 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Eu tenho de presente também aqui, ó, no oferecimento da barraca do meu amigo Edson, aí nas barraquinhas de Santo Antônio. 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Todo mundo que caprichar no áudio vai concorrer a tudo isso aí.
2: Oi, Lucas.
0: Oi, bom dia.
2: Bem, meu amigo.
0: Bem.
2: Um abençoado, um feriado. Todos nós, pra você, pra toda a equipe da GQF, pra toda a minha família. Que o Senhor Jesus venha abençoar cada um, Lucas.
0: Amém, amém.
2: Lucas, coloca meu nome na promoção. Quero ganhar um brinde.
0: Coloca
2: Deus
0: sim.
2: Abençoa. Bom feriado.
0: Ô, meu amor, obrigado. Beijão pra você também. Tudo de bom, viu? Vamos lá. Recebendo a visita hoje, meu amigo Antônio Júnior. Tá com a tosse da gota serena aqui no estúdio, viu? Obrigado. Obrigado pela visita, Antônio Júnior. É caba bom, Antônio Júnior é caba bom, viu? Esse não tem igual, não. Esse é diferenciado. É o Antônio Júnior. Roda a região inteira. Quem conhece os prefeitos da região é ele, viu? Tem um monte de gente por aí que fala que conhece prefeito, mas não conhece coisa nenhuma. Quem conhece os prefeitos da região é Antônio Júnior. Eita, fala, macho velho. Bom dia, Antônio Júnior.
3: Bom dia, dia de feriado, uma hora dessa aqui, tossindo no estúdio, mas eu estou indo embora.
0: Correndo trecho, né, Antônio Júnior?
3: Correndo trecho, essa semana nós
0: São João na região.
3: Quase 2.000 quilômetros, Lucas.
0: Parabéns, Antônio Júnior, viu?
3: Entendeu? A GQFM se consolida mais uma vez em ser a rádio que estará para mais de 15 municípios da nossa região. Então, você que tem laços comerciais, laços familiares, pode ficar sintonizado aqui, porque a gente vai trazer em tempo real todas as movimentações das festas juninas, as atrações de 15 cidades de nossa região.
0: Então, que legal.
3: Mande um alô para a GQFM. Olha, estou ouvindo GQFM aqui na região de Contenda do Sincorá, essa região de Maracás, Planaltino, Nova Itarã.
0: Vamos mandar alô pra região, Túlio? Vamos lá?
3: Vamos
0: mandar alô pra região? Vamos começar pelo Vale do Jiquiriçá, vamos lá?
3: Vamos lá.
0: Qual cidade?
3: Vamos mandar aí pra Itaquara, Cravalhães.
0: Então vamos lá, então grita aí, alô Itaquara!
3: Alô Itaquara, tamo aí no São João!
4: Ô povo, feita a sureia grande.
0: Opa, meu show, Itaquara, só tem gente bonita, Itaquara. Rapaz, que coisa feia. Para de dizer, ele tá com inveja de você, Antônio, que você que roda a região, tá com inveja.
3: Isso é inveja.
0: Manda mais alô aí pra que a cidade agora?
3: E nós vamos mandar um alô também pra essa região aqui de Manuel Vitorino.
0: Não, agora com mais empolgação. Alô, Manuel Vitorino.
3: Alô, Manuel Vitorino, prefeito Vinícius.
4: Ô, povo, da Zureia Grande. Ô, povo, feito, só encoisado. Vem pra canela fina.
0: Ô, povo, é assim, Antônio Júnior, quer ver? Alô, alô, alô, Itiru Sul!
4: Ô, povo, da Zureia
3: Frio! Rafael de Coutinho também aí, Lagedo, Maracás, Planaltina, essa turma boa aí, eu acho que é assim,
0: é verdade,
3: forte lá, viu?
0: Verdade, Antônio Júnior.
3: Me ama, viu, Lucas?
0: Ô, rapaz, coisa boa, viu?
4: Eita, bunda murcha, ô, povo,
0: ver o lugar que tem gente bonita, a gente vai mandar um alô agora, quer ver?
3: Bora, vá.
0: Alô, Lafayette Coutinho.
4: Ô, povo, fita,
0: epa, epa, corta, DJ, para, DJ.
3: Doido.
0: Vinho é um cabo elegante, o pai do prefeito fala Vinho.
3: Também, viu?
0: É. Outra cidade, vamos lá.
3: Itagi, um abraço pra Itagi.
0: Alô, Itagi.
4: Ô povo feio da Zureia Grande. Ô povo feio.
0: Não, agora o prefeito, o Saulo. O Saulo é desarrumado. O Saulo é desarrumado. Que bagulho. O Saulo é desarrumado. O Saulo é desarrumado.
3: O Saulo essa semana subiu em cima de um trator, rapaz. Tentou, não derrubou o mercado municipal da cidade.
0: Pelo amor da mãe do coronel. Antônio Júnior. Eu quero encontrar você hoje nas barraquinhas de Santo Antônio,
3: estarei
0: viu?
3: Lá hoje, a partir das 19 horas.
0: Então, missa, hoje... pronto, a missa é 19 horas a 19, missa.
3: Onde qual o tema, Lucas?
0: A missa é 19 horas, é a festa de Santo Antônio hoje, é a missa é 19 horas, Corpus Christi, Antônio Júnior. É. Vai ter a procissão ao redor da igreja matriz, da catedral, então todos estão convidados, tá bom? Então hoje é 19 horas, Santa Missa na paróquia Catedral de Santo Antônio, na festa de Santo Antônio. Obrigado, viu, Antônio Júnior?
3: Um abraço a você.
0: Juízo.
3: A todos.
0: Juízo.
3: Estarei na redação agora ali, já preparando as fotos da região, viu?
0: Isso aí. Obrigado, Antônio
3: Valeu,
0: Júnior.
3: Um abraço a todos.
0: Vamos lá.
3: Opa,
0: não
3: abraço.
0: Pode esquecer não, Fazenda Velha.
3: Fazenda Velha, meu
0: Alô,
3: povo.
0: Fazenda Roger. Velha.
4: Ô, povo.
0: Não, ali só tem gente bonita na Fazenda Velha, Antônio Júnior. A Vila Mariana só tem gente bonita na Vila Mariana. Valeu, Tony! Ali é só gente boa.

0: melhor de GQ, muito mais amor, muito mais música bonita. Gustavo Mioto, pedido de socorro. Gente, dá tempo mandar sua mensagem ainda, viu? Tem presente, tem um bocadão de coisa boa. E atenção, ó. Eu falei aqui antes que a missa é às 19 horas, não, a missa é às 18 horas. A procissão, que horário? Às 19 horas, tá bom? Então, ó, recapitulando, volta a fita. Obrigado, Amando Borges. Volta a fita. A missa às 18 horas na Catedral de Santo Antônio e a procissão às 19 horas, tá bom assim? Pronto. Corrigi, tudo certinho. 11:37, eu volto já.
1: Jorge, você já reparou que por onde a gente toca tem uma agência do Sicoob?
2: Matheus, é verdade.

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0: forrozão da Gota Serena é bom demais, hein? Alô, Léo Fera! Forrozão, Léo Fera e forrozão. Agora faltando 13 minutos pro meio-dia. Tá valendo a luta melhor, vambora!
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0: Até o meio-dia, viu? Passa rapidão demais, hein? Daqui a pouquinho tem mais músicas. A partir de uma hora tem Léo Santana comandando essa tarde de quinta-feira super especial pra você ouvindo a GQFM. E você, tá com o rádio ligado? Tá onde? Tá no carro? É mesmo? Manda mensagem pra gente aí, vai 988461549. Dea tá ouvindo, tá top iluminação. Ei, Dea! Meu amigo também, o Aldair Drinks, grande Aldair, um forte abraço. O Aldair tava ouvindo aí o bate-papo com o Rodrigo Ferreira, né? Com o Daniel. Que legal, obrigado, viu, Aldair? Valeu, valeu. Vamos lá, Érica tá ouvindo no Popílio Sampaio, Osana e Márcia lá no Jequezinho. Obrigado, Osana, beijo pra você, pra Márcia, pra toda a família. Érica no Popílio Sampaio, já falei. Meu amigo professor Márcio e Solange lá no Largo do Cedinho. A galera na barraca do Edson aí, nas barraquinhas de Santo Antônio. Tem presente, tem um kit no Alô da Melhor.
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0: Não mandou mensagem ainda, vai. Alô.
2: Alô.
0: Alô.
2: Alô.
0: Alô.
2: Alô, fala
0: que eu sou seu amigo. Fala comigo que eu sou seu amigo no WhatsApp da Melhor, 988461549. Vamos sortear daqui a pouquinho um kit de café, oferecimento do supermercado Barreto, e um kit super especial da barraca do Edson. Esse kit da barraca do Edson todo mundo quer. Maçã do amor, morango do amor, cocada, batata, é delícia. É só você caprichar no seu áudio. Capricha no áudio aí, 988461549. Vambora!
3: Bom dia, Lucas. Coloca meu nome na promoção, marido, gente, em cima, eu te aumento a água branca.
0: Pronto, coloco sim, viu? Obrigado.
4: Oi, Lucas, bom dia.
0: Aqui já, essa aqui já passou já, Didi, viu? Não, não passou não? Então vai, só.
4: Tudo bem, meu amigo?
0: Tudo bem.
4: Abençoado, obrigado. Todos nós, pra você, pra toda a equipe da GQFM, pra toda a minha família. Que o Senhor Jesus venha abençoar cada um, Lucas.
0: Amém.
4: Lucas, coloca meu nome na promoção. Quero ganhar um brinde. Que Deus abençoa.
0: Obrigado.
4: Bom feriado. Beijo.
0: Beijo. Ricardo Oliveira tá no Joaquim Romão. Alô, Ricardo! Não deixei o DJ soltar aqui a outra vinheta, viu, Ricardo? É, o povo do Joaquim Romão é um povo bonito, Ricardo. Isso mesmo. Cadê?
3: A paz de Jesus e o amor de Maria,
0: amém.
3: Meu irmão Lucas.
0: Amém.
3: Poste meu nome aí,
0: nossa,
3: né?
0: Nossa, Rodrigo.
3: Nas orações. Irmão, hoje a missa tava tão linda no convento, oh, coisa mais linda.
0: Oh, que bênção de Deus. Beijo, Consa, Deus abençoe você também, viu?
5: Bom dia, Lucas Sons.
0: Bom dia.
5: Aqui é Marlene, do Mandacaru.
0: Mandacaru.
5: Eu quero ganhar esse kit das barraquinhas, viu?
0: Olha, tá
5: bom. Deixa eu te dar um bom dia, uma boa tarde e um bom dia de feriado.
0: Amém, amém.
5: Coloca o meu nome na promoção.
0: Tá concorrendo, viu? Tá concorrendo. Já pensou ir pra barraquinha em Santo Antônio já com um kit desse super especial. Eita, Gota Serena, viu? Só podia ser mais uma exclusividade do meu amigo Buiu. Buiu.
6: Lucas, bom dia, Lucas.
0: Bom
6: sou
0: dia.
6: Damiana aqui de Viquezinho.
0: Tudo bem, Damiana?
6: Ô, Lucas, feliz feriado pra tu, que Deus te abençoe sempre. Amém. Coloca meu nome na promoção, Lucas. Quero ganhar o café,
0: pronto,
6: viu?
0: Tá
6: gosto
0: bom.
6: Muito de café.
0: Ô, oh, delícia.
6: Damiana.
0: Eu também, Damiana.
7: Bom dia, Lucas. Que Deus
0: dia.
7: Abençoe seu dia. Manda um alô pro povo aqui da Urbis 4, viu, Lucas?
0: Pronto. Alô, galera da Urbis 4!
8: Alô!
0: Laurinha! Tá bom, beijo, Laurinha, linda.
9: Bom dia, Luquinhas, bom dia.
0: Oi, Cida.
9: Bom dia a você, a
0: bom
9: nossa
0: dia, Cida.
9: Lucas, hoje é meu aniversário. Gostaria que você colocasse meu nome na oração, viu, Lucas?
0: Oh,
9: em nome
0: Cida,
9: da minha filha Cecília.
0: Hoje.
9: Bom dia, Deus abençoe, beijo.
0: Beijo, Cida, que legal, lá no segredo.
9: Coloca meu nome na promoção, Luquinhas, eu esqueci de falar.
0: Tá bom, já tá aqui, já tava concorrendo já. Que Deus abençoe, feliz aniversário pra você, tá bom, Cidinha? Muitos anos de vida e saúde, Cida.
10: Bom dia, Lucas França.
0: Bom dia.
10: Aqui é Rita.
0: Rita.
10: Lucas, coloca meu nome aí na promoção que eu quero levar todos esses prêmios hoje.
0: Rita,
10: beijo, Lucas.
0: Beijo, Rita.
10: Lucas, cadê você? Eu vou aí
0: Ai, que susto, Rita!
2: Lucas, bom dia. Me chamo Israel aqui.
0: Ó, Israel.
2: Do bairro do Mandacaru, aqui no bairro Itaigara, viu?
0: Massa.
2: Israel aí da Móveis Simonete, estou na escuta, viu?
0: Grande Israel.
2: Estou na escuta, nesse feriadão.
0: Valeu, beijo. Israel. Um abraço pra galera da Móveis Simonete, o gerente Roberto. Alô, Roberto! Juarez quer te ver, viu, Roberto? Vamos lá, tem mais gente aqui.
11: Oi, Lucas. Oi. Boa tarde. Boa aqui tarde. É Pro Rose.
0: Ó, Pro Rose.
11: Ô, Lucas, me confirma aí o horário da caminhada de Corpus Christi, às 7 da noite. Deus te dê um bom dia.
0: Amém.
11: Viva você, Camila, Bernardo, todos vocês. E bota meu nome na promoção também aí, viu, irmão?
0: Coloco
11: Deus abençoe. Abraço.
0: Bom que a Pro Rose mandou áudio pra gente. Fiquei feliz agora, viu? Pro Rose, a missa às 18 horas e a procissão às 19 horas, tá bom, Pro? Alessandro do Lovatel tá aqui ouvindo. Grande Alessandro, valeu, bom trabalho pra todo mundo aí, viu, Alessandro? Vamos lá, alô!
12: Bom dia, Lucas. Aqui é Maria do Carmo, falo do Mandacaru.
0: Maria do Carmo.
12: Que saudade, viu, Lucas? Que saudade de você. Nunca mais, né?
0: É verdade.
12: Mas qualquer hora eu apareço por aí. Para dar aquele forte abraço em você. Tenha um bom dia, um ótimo feriado para você e todos. Manda um alô para o Mandacaru, Lucas. Beijos, tchau.
0: Maria do Carmo.
12: Coloca meu nome na promoção. Quero ganhar o café, viu, Lucas?
0: Você mandou áudio, viu, Maria do Carmo? Saudade também, apareça.
13: Bom dia, Lucas.
0: Bom dia.
13: Meu nome é Lindaura, moro no Rio Preto do Costa. Ô, Lucas, põe meu nome aí na promoção.
0: Coloco.
13: Quero ganhar esse café.
0: Rio Preto do Costa.
13: Põe meu nome na oração, meu e de toda a minha família.
0: Tá bom, Lindaura. Obrigado, Lindaura. Alô, Rio Preto do Costa. Fala comigo que eu sou seu amigo Maria José de Jesus.
14: Bom dia, Lucas Santos. Coloca no meu nome aí, Zezé. O nome da minha mãe é Edinalva e toda a minha família na oração.
0: Pronto,
14: coloca meu nome também na promoção aí.
0: Eu vou lá pra Cidade Nova agora.
15: Bom dia, Lucas França. Sou a Aline, falo da Cidade Nova. Lucas, mas eu quero participar. Lucas, eu não parei em casa hoje. Mas tô te ouvindo no carro, viu?
0: Pronto.
15: Tô levando o nojento do neto pra viajar agora. Vai pegar a estrada rumo ao Espírito Santo. E que é alô de Lucas França. Beijo, meu querido. Estou ligadinha sempre.
0: Obrigado, meu amigo Neto, boa viagem pra você, viu? Gente, faltando agora 6 minutos pro meio-dia, tá tudo acontecendo e quem ouve a GQFM fica sabendo de tudo. Vamos agora ao vivo, diretamente da nossa redação com o repórter Antônio Júnior. Muitas pessoas hoje na dúvida aí, né? Sobre as cobranças da IPAC, né? Se hoje é feriado, se não é feriado. E o Antônio Júnior vai explicar isso pra gente agora. Antônio Júnior, bom dia.
16: Pois é, bom dia pra você, Lucas. Bom dia aos ouvintes da GQFM. Lucas, nesse momento nós estamos aqui acompanhando de perto a movimentação no trânsito aqui da cidade de Jequié. Trazer algumas informações importantíssimas.
0: Correto.
16: Em relação a esse feriado de Corpus Christi, centro da cidade de Jequié. Lucas, nós escolhemos algumas informações relacionadas também a essa questão da Praça da Bandeira e Praça Rui Barbosa. Nessa decoração de São João, né? E as informações é de que a qualquer momento começa a ter a montagem aqui do palco principal da Praça da Bandeira e também o fechamento de alguns pontos do circuito aqui do São João 2026. Outra informação também que a gente traz relacionada, Lucas, está em relação ao trânsito, né? E também em relação à zona azul do município de Jequié, né? Que hoje, através do decreto de 3 de janeiro, 27.645, publicado no Diário Oficial do Município, pelo prefeito Flavinho, torna-se ponto facultativo. Aí muitas pessoas estão questionando em relação à cobrança das taxas aqui da Zona Azul, tanto aí na Praça da Bandeira, Praça Rui Barbosa e alguns outros trechos aqui da cidade de Gaia. Algumas pessoas estão reclamando, mas o decreto ele dá seguridade, né, de que pode sim fazer a cobrança dessas taxas de Zona Azul no município de Jequié, né? Diferente, porque se fosse feriado, Lucas, tudo bem, mas no caso aí é ponto facultativo decretado pelo prefeito municipal de Jequié. A gente traz essas informações para tirar essa dúvida de algumas pessoas que estão acompanhando de perto essas movimentações e vindo comprar também no comércio de Jequié. Então, mais uma vez reforçando a informação de que pode sim ser cobrada a taxa, porque é ponto facultativo diferente que se fosse um feriado, Lucas França. Então a gente traz mais uma vez essa informação em relação à instalação aqui do palco na Praça da Bandeira, como também na Praça Rui Barbosa, que já começou as decorações nessa questão de decoração. Mas bom dia para você, Guto. Então, Lucas, a gente traz essa informação para você. Eu deixo com você no estúdio direto da Praça da Bandeira, repórter Antônio Júnior para a GQFM. Eu deixo com você, Lucas França.
0: Valeu, obrigado, Antônio Júnior, pelas informações. Nosso repórter Antônio Júnior. Eu vejo a GQFM, fica sabendo de tudo, atualizando as informações. Agora faltando 2 minutos pro meio-dia e o Alô da Melhor não para. Sueli!
17: Bom dia, Lucas. Aqui é a Sueli da Coelho, né? Ô, Lucas, cheguei agora da igreja, mas põe meu nome aí na oração, nome pela minha família. E meu nome também é na promoção. Eu quero ganhar esse café, viu, Lucas?
0: Já tá concorrendo já, viu?
17: Cheiro, Lucas.
0: Oi, meu amor. Alô, tio João, aquele abraço. Sandrinho tá ouvindo, o mágico. Mari também, toda a família, que Deus abençoe, viu? Uma feliz quinta-feira pra todo mundo aí. Quem vai cantar agora, DJ? Quem? Manhinha? Mas manhinha não canta não, DJ. Não, minha mãe, Dona Emília, não canta não. Não, DJ. Ah, manhinha do brega. Ai, que desculpa. Desculpa, DJ. Senhoras e senhores.

0: atualmente meio-dia em Jequié. Nayara e Doilson falou que quer levar a manhã do brega pra cantar lá num cantinho da Vanusa, isso mesmo, lá no São Judas Tadeu, né, Nayara? Um abraço pessoal pra todo o povo aí do São Judas Tadeu, lembrando que, ó, nas barraquinhas de Santo Antônio, visite a barraca lá da paróquia São Judas Tadeu, carne, eu já comi, já, levei Bernardo fundou na Carne do Sol com batata frita, e ó, toda a renda, você vai ajudar na reconstrução da paróquia São Judas Tadeu, tá bom? Então, nas barraquinhas de Santo Antônio, visite lá a barraca da paróquia São Judas Tadeu. Beijo, Nayara. Ô, Joilson, seu cabeça de passarinho. Vamos lá, saindo agora. O kit da barraca do Edson pra Rita. Tirar o telefone 8430. Rita, passar aqui na Raida pra pegar autorização amanhã pra você diretamente na barraca do Edson, tá bom? Ganhou o kit super especial. Valeu, Rita. O kit de café do supermercado Barreto saindo lá pro Segredo, pra Cida. Final telefone 0938. Parabéns, Cida. Gente, a de Moura tá de folga hoje. A de Moura tá de folga hoje, Gabriel de Moura. É, a de Moura tá de folga. A de Moura já tá, sabe onde? A de Moura já tá, ó, tomando licor de genipapo. Isso mesmo. Gabriel de Moura. Bom dia, Gabriel de Moura. Bom dia.
1: Bom dia, Lucas.
0: Ai, que susto, né,
1: Gabriel? Rapaz, ele nem me comunicou.
0: Nem falou nada, rapaz. Ari Moura comunicando, não comunicou.
1: Chegou por... Júlio, já.
0: Já tá na farra, ah, já. Só não licou de genipapo e amendoim agora.
1: É, agora é isso, né?
0: Ari Moura comunicando, não comunicou pra você.
1: Não,
0: rapaz. Deixa eu ver você vir pra Raida.
1: Tô pensando que ia ter o Ari Moura.
0: Não, Ari Moura tá de folga hoje. Ari Moura só quer saber de licor de genipapo a partir de agora.
1: Não.
0: Abraço, Gabriel, tudo de bom,
1: valeu,
0: viu?
1: Lucas, mandar um alô pra galera da Bahia,
0: viu? Alô, galera da... Eu quero que você capriche nesse alô da galera da Bahia. Vamos lá, fala aí. Alô, galera da Bahia, vai lá.
1: Galera da Bahia tá ouvindo o seu programa agora.
0: Boa.
1: Tá ouvindo lá, Cosme, camisa 12, lá do Curral Novo.
0: Então fala assim, alô, galera da Bahia.
1: Alô, galera da Bahia.
2: Alô!
3: Ô, povo feio das orelhas grandes, ô, povo
0: fala aí o nome da galera, fala aí.
1: Tem Cosme, camisa 12, lá do Curral Novo.
0: Sim.
1: Maicon aqui na Barra da Maralina.
0: PH.
1: Temos também Jackson, conferente. Mas não chama o povo de feio, não. Essa galera é gente boa. Posso ver.
0: O povo fez. Comando do patrão lá.
1: Cássio Moura.
0: Cássio. Ali é feio.
1: O
0: Cássio. E Vavazito.
1: É outro
0: feio também, viu?
1: Glória
0: Betânia, não. O povo da Bahia é um povo tudo bonito, rapaz. É, o DJ que fica falando que é o povo feio, viu?
1: Lá o Pedreiro também tá ouvindo.
0: Que legal. Gabriel, um abraço pra você, tudo de bom, viu?
1: Valeu, Lucas.
0: Já fui nas barraquinhas aqui em Santo Antônio, já ou não?
1: Ainda não,
0: né?
1: Começou?
0: Já começou, desde 31, bateu dia 13, viu? Um abraço, Gabriel de Moura.
1: Valeu.
0: Gente, eu volto amanhã, sexta-feira, a partir das 9:30, depois do Rota 89, tá bom? A gente se encontra daqui a pouquinho, às 18 horas, na Santa Missa, na Catedral de Santo Antônio. Logo após, às 19 horas, tem a procissão, depois tem o show do Rodrigo e também do Daniel Estavarengo. Rodrigo Ferreira e Daniel Estavarengo hoje na festa de Santo Antônio. Vambora! Com Deus e Nossa Senhora. Tchau, tchau, turma do bem. Tchau, tchau, amores do Lucas França. Valeu.

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3: Você sabia que no relacionamento sexual, quando a mulher se nega ao marido ou o marido se nega à mulher, eles estão dando lugar ao diabo? 1 Coríntios capítulo 7, versículo 3. Não vos priveis um ao outro, senão por mútuo consentimento, para algum tempo dedicardes à oração e novamente vos ajuntardes, para que Satanás não vos tente por causa da incontinência. Então, quando há uma negação, quando a mulher se nega ao marido, quando o marido se nega à mulher, está abrindo uma porta para que Satanás entre no relacionamento. É claro que este relacionamento sexual depende muito da maneira como um trata o outro, como o outro trata o outro. E é importante isso, não é? Principalmente o homem, que é mais afeito, ele precisa semear para que ele possa colher. Claro, mas o sexo, ele não é algo que você vai punir o outro pela ausência, pela carência. Entenda que a palavra de Deus diz isso. E você precisa entender esse trecho da palavra de Deus que fala do nosso relacionamento sexual.
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0: Vamos lá, minha gente. Muito boa tarde pra você. E aí, tudo beleza? Tudo certinho? Tudo tranquilo? Tô chegando a partir de agora. Tem o Danadinho, tem Léo Santana ao vivo aqui na Melhor. Só pra conferir agora, 1h14, 1h14. Boa tarde pra você. Começando agora o nosso programa, programação especial de feriado, né, gente? Hoje, quinta-feira, dia 4 de junho do ano 2026. Estamos no outono, fazendo friozinho gostoso. É, tá com cara mais de inverno. Mas a GQFM tá aqui pra lhe aquecer com muita música boa, muita coisa legal a partir de agora. Então, onde você estiver, manda o seu zap aqui, fala aí o nome da rua, o nome do bairro, qual a cidade que você está ouvindo a GQFM, que eu mando aquele alusão, tá certo? 739-8846-1549, hein? A partir de agora, tem muito forró, tem muita coisa boa pra você aqui na nossa programação. Aumenta o volume aí, deixa a festa por conta do Danadinho, hein, Léo Santana. Vamos dançar forró, gente.
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0: Come forró na programação a partir de agora, hein.
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0: Energia que a FM, a dona do primeiro lugar, homem 29, Cacau Colete, meu amigo Ari Bebê. O adeus dói. E aí, como é que tá a sua tarde de feriado, quinta-feira, tudo beleza, tudo tranquilo? Friozinho bom, clima gostoso de São João, né, gente? E a GQFM com essa melhor programação pra você, muito forró durante toda a tarde. Meu amigo Moab, fala Moab, tá trabalhando hoje, irmão? Tá indo batente, tá indo viajar? Bom trabalho pra você, viu? Grande Moab, toda a galera aí da Dance Call, meu amigo Tião, o vovô Tião. Abração pra galera de Batatinha, pra GR, pra Pula Pula, Moab, Tião, que mais, rapaz? A galera retada lá no grupo da Dance Call, um abraço pra todo mundo aí, viu? Pois é. Eu volto já já, é rapidinho, 1h30, eu volto trazido mais só 2 minutos, pode contar no relógio aí, 2 minutinhos e eu volto trazendo mais forró pra você curtir nessa tarde gostosa de quinta-feira, todo mundo ligado com o Léo Santana, hein? Galera, sábado agora tem forró lá na praça da rodoviária do Joaquim Romão. É, meu amigo Alex Gatinha vai estar fazendo aí um showzaço, tocando só forró pra galera. Sábado agora na praça da rodoviária, 8 da noite, tem forró na praça, gente.
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Sensação da Melhor, agora 1h39, 1h39. Boa tarde pra você, curtindo a programação da GQFM, feriadão, né? Tá tudo legal, tudo beleza aí? Vamos dançar.

0: Chega firme a dona do primeiro lugar, 2 e 2, é o som da Calcinha Preta, Ânsia. Forrozinho gostoso pra você curtir, feriado, só de boa aí, ouvindo a programação da GQFM, bom demais, né, gente? Vamos juntos, hein? Até às 4 da tarde tem Léo Santana. O nosso zap continua liberado pra você, 739-8846-1549. Meu amigo Jamanta da Feijoada, tem feijoada hoje aí, Jamanta. Yeah! Abração pra Jamanta, pra sua esposa Lio, né? Aí no Itaigara, galera, hoje tem feijoada, hein? Feriadão, lá no meu amigo, no restaurante do meu amigo Jamanta da Feijoada, lá no Itaigara. Pois é, feijoada top. No feriadão, você que não fez almoço hoje, vai lá, leva sua família, leva sua galera pra comer a feijoada lá do meu amigo Jamanta da Feijoada. Alô, Jamanta! Yeah! Galera, volta já já, é rapidinho, não sai da sintonia não, vamos juntos até às 4 da tarde, tem Léo Santana no feriado fazendo aquela programação top pra você aqui, ó.
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0: Hora certa, 2 e 3.
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1: 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Vamos lá, minha gente, de volta aqui na programação da sua GQFM. Ótima tarde pra você de quinta-feira, feriado amanhã. Tem muita gente que não trabalha, mas eu trabalho. 2:09, galera. Vamos lá, Léo Santana, cadê a minha trilha? Não é essa não, minha trilha aqui, a trilha do feriado, essa aqui, ó, né? O do Super Tarde não, Super Tarde amanhã. Aí, ó, deixa eu mandar um alôzão pro meu amigo Jamanta da Feijoada, pra César, pra Samarone também, grande Samarone, um abraço pra você, meu brother. Valeu, ô Jamanta, cadê a rabada, Jamanta? Sábado eu quero comer a rabada do meu amigo Jamanta, viu? Sábado, tem rabada, tem carneiro, né, Jamanta? Hoje é só feijoada, né? Hoje é só feijoada, viu, galera? Jamanta da Feijoada ali no bairro do Itaigara. Um abração pra minha amiga Lil também. Alô, Lil! É Lil que joga duro na cozinha, viu, gente? Não é Jamanta que cozinha, não. Quem faz o rango é Lil. Jamanta só toma conta da cerveja. É. Quem toma conta da cerveja é ele, a geladinha. Meu amigo Jamanta da Feijoada, valeu, valeu, Samarone, valeu, César. Como é aqui? Aqui é o que aqui? Bolsonaro, é? Que é isso aqui, Jamanta? Agora tem Vitinho Imperador, bem gramar. 2:11, boa tarde.
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gente, agora 2h32, você ouviu aí o som do trio da Ruana, Solinho da Sanfona, passou por aqui Zé Felipe, Ruim de Coração, Grupo Menos é Mais, Champagne, Neto Brito, Antes de Ir, Wesley Safadão com Silvânia, Eclipse Total, teve também Natan com Anitta e ainda o Vitinho Imperador Beira-Mar, pra virar mais uma hora de muito sucesso pra você curtindo a gente. Até as 4 tem Léo Santana, feriado, todo mundo de boa curtindo a gente aí, valeu pela audiência, valeu pela moral, eu volto só 2 minutos, atenção, só 2 minutinhos, hein? Ó, sábado agora tem festa, tem forró ali na Praça da Rodoviária, galera, isso mesmo, forró na Praça da Rodoviária de graça, hein? Ninguém paga nada não, meu amigo Alex Gatinha vai estar fazendo aí só forró pra galera, eu tô colado sabadão, hein? Sábado, dia 6, Rodoviária, Praça da Rodoviária, tem festa, tem forró no Joaquim Romão.

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7h42. Ótima tarde pra você, curtindo aqui o som da GQE-FM nessa tarde gostosa de quinta-feira, feriado. E a GQE-FM tocando só forró top, hein? Só as melhores assim pra você, ó. 2h42.

0: Vamos lá, galera, 3:02, 3:02. Boa tarde pra você ouvindo a gente. Você curtiu aí os caras da Seresta, tá, Gamenon? Eu volto já já aqui, né? Feriadão, você já sabe, a melhor programação pra você curtir de boa. A melhor é a sua GQFM. Eu volto já já, tem as 4, tem Léo Santana. Vamos juntos nessa festa maravilhosa pra você aqui. Já já é rapidinho, viu? Até as 4 da tarde. Fazer essa festa gostosa, quinta-feira, hoje feriado, você só de boa, não é isso? Ô Clarice, tá onde, Clarice? Tá tomando uma já? Tá tomando licor nesse frio? Gente, daqui a pouquinho eu vou tomar um pouquinho de licor. Tem ali na recepção licor da Projoá, viu? O melhor que tem, ali na rua Nova Belém, no Joaquim Romão, procura meu amigo Buziga, lá tem o licor da Projoá. Bem lembrado, vou tomar um licorzinho ali, que aqui no estúdio tá frio, viu, gente? Esse ar-condicionado aqui tá daquele jeito. Pense no estúdio frio, eu estou aqui agora, um frio danado. Não pode desligar uma roupa, fazer o quê? Não pode desligar, que é 24 horas ligado. Pois é. Eu volto já já, é rapidinho, viu? Vou tomar um licor daqui a pouco. Final do programa, agora não pode. Se beber, não dirija. Se beber, não pegue, não fale no microfone. Pois é, a mesma coisa, o microfone é a mesma coisa do volante, viu? É rapidinho, gente, não sai daí não, hein?
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0: Hora certa, 3:04, boa tarde.
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0: gente de volta aqui na programação da Melhor no Comando. Tem um danadinho, tem Léo Santana aqui ao vivo. Vamos lá então, hein? 3:08, 3:08, virando a minha última hora de hoje. Até as 4 tem Léo Santana e segue a programação de feriadão. Minha prima Clarice tá ouvindo a gente, tá dando um rolê na City, só de boa, né, prima? Um beijão pra você, viu, prima? Tudo de bom. 3:08, essa aqui é pra você que tá apaixonado e tá apaixonada. Não chora não, viu? Chora não.
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GQFM, a dona do primeiro lugar, 3:28, é o som do Lordão. Você tá querendo eu, Lordão, aqui na programação da GQFM, tarde gostosa de quinta-feira, feriado, e você ouvindo a gente, bom demais, hein? Ó, faz o seguinte, eu volto já já, é rapidinho. Eu volto trazendo mais músicas pra você. Vamos juntos até as 4. Tem Léo Santana ao vivo pra toda a região aqui, ó.

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1: Hora certa agora 3:30.
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7 minutos, 3:37. De volta, tem as 4, tem o Danadinho, tem Léo Santana. Um abração pro meu amigo Jamanta da Feijoada. Feijão Paraná, né, Jamanta? Feijão Paraná, pois é, ó. Mandar um alôzão aí, né? Um alô pra Tchuca Rifa. Tá comendo aí uma tripinha, é? Lá no restaurante do meu amigo Jamanta. Valeu, Tchuca Rifa. Tá curtindo a gente aí. Meu amigo Jamanta no Itaigaro. Itaigaro em peso, Mandacaru em peso. Só curte a programação da melhor, só da GQFM. Vamos nessa, você lembra dessa aqui? Essa é pra recordar, viu, gente? Que é pra dançar coladinho assim, ó. Ó, é dois pra lá, dois pra cá. Ô, Jamanta, Jamanta já dançou muito essa música aqui, ó. Meu amigo Jamanta da Feijoada. Meu amigo Alex Gatinha, sábado na praça da rodoviária tem forró, viu? Forró na praça, sábado agora.

0: finalzinho do nosso encontro de hoje. Agradecer a você pela audiência, galera, valeu pela moral. Feriadão, todo mundo de boa curtindo a gente, não é? Pois é, ó. Indo nessa, vem aí depois do intervalo, programação especial pra você de feriado, muita música, viu, gente? Muita música boa, continue aqui ligado, né? Ligadinho, ligadinho aqui na GQFM, a melhor programação do seu feriado. Finalzão de semana prolongada, amanhã é sexta-feira, né? Hoje é feriado, amanhã é sexta-feira, finalzão de semana. A gente vem aqui e faz a melhor programação. A gente se encontra amanhã, sexta-feira, 1 da tarde, já no clima do final de semana, tá certo? Não sai da sintonia, não. Depois do intervalo, tem mais músicas pra você aqui, ó.
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0: Hora certa, 3:53, boa tarde.
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2: Você sabia que no relacionamento sexual, quando a mulher se nega ao marido ou o marido se nega à mulher, eles estão dando lugar ao diabo? 1 Coríntios capítulo 7, versículo 3. Não vos priveis um ao outro, senão por mútuo consentimento, para algum tempo dedicardes a oração e novamente vos ajuntardes, para que Satanás não vos tente por causa da incontinência. Então, quando há uma negação, quando a mulher se nega ao marido, quando o marido se nega à mulher, está abrindo uma porta para que Satanás entre no relacionamento. É claro que este relacionamento sexual depende muito da maneira como um trata o outro, como o outro trata o outro. E é importante isso, não é? Principalmente o homem, que é mais afeito, ele precisa semear para que ele possa colher. Claro, mas o sexo, ele não é algo que você vai punir o outro pela ausência, pela carência. Entenda que a palavra de Deus diz isso. E você precisa entender esse trecho da palavra de Deus que fala do nosso relacionamento sexual.
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0: Noite de quinta-feira e eu tô chegando a partir de agora em mais uma edição do nosso Relax 89. Tudo bem com você? Tudo ótimo? Vamos dar aquela relaxada sempre, como você sabe, é uma programação bem especial. E o Wellington Ferreira te fazendo essa gostosa companhia, tá bom? 88461549, né? O nosso WhatsApp para você participar nessa noite de quinta-feira, mandando aquele boa noite especial para quem você quiser. Lembrando que às 10, romantismo e a melhor programação do seu rádio é aqui na nossa Jequié FM, tá bom? Então, ó, aumente o volume do rádio, tá na hora de você dar aquela relaxada junto comigo no nosso Relax 89.

0: E aí, tá gostando? Bom demais o nosso relax, hein? Até as 21h. Daí o Wellington Ferreira, tô aqui junto com você. Aumente o volume do rádio, porque a música boa continua.
1: Pra

0: Coisa boa saber que você tá aí do outro lado curtindo o nosso Relax 89, líder absoluto em audiência. Lembrando que daqui a pouquinho tem José Araújo, tem Songs by Night.
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0: disse pra você que era rapidinho, já tô de volta. 8846-1549.
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Zewelly Tom Ferreira, tô aqui junto com você na nossa GIC FM, líder absoluta em audiência em toda a Bahia. Onde quer que você se encontre, boa semana pra você.